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Sabe qual é a ironia da vida? É a gente ter pressa pra crescer e depois suspirar pela infância perdida. É perder a saúde pra conseguir dinheiro e depois gastar todo o dinheiro pra recuperar a saúde perdida. É pensar ansiosamente no futuro e esquecer o presente. E mesmo assim, não viver nem o presente, nem o futuro. A vida tem dessas contradições, não é? A palavra vida tem um V na frente. O resto é ida, desfruta.

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1: 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Em seu poema chamado Europa, que é uma profecia sobre você, William Blake disse: "Então Anita Mona acordou, nem sabia que havia dormido, e 1800 anos fugiram como se não tivessem existido." Contado na forma de uma história, Blake usou o nome Enitamon para expressar qualquer desejo ou imagem imanente. Enitamon é a emanação de Losh, que na história tinha a semelhança do Senhor e toda a imaginação. Entrando em sua imagem, seu Enitamon, Losh sonha em realidade. E quando acordou, não sabia que havia dormido, mas 1600 anos haviam fugido. No meu caso, 1959 anos fugiram como se não tivessem existido. E eu não tinha ideia de que havia entrado em uma imagem chamada Neville e tornada real. Mas eu, toda a imaginação, amei a sombra que lançara. Entrei nela e a tornei viva. Para aqueles que estão na imortalidade, eu parecia estar dormindo em um sofá de ouro. Mas para mim era um andarilho. Embora perdido na noite sombria, mantive a visão divina em tempos de angústia. Continuei sonhando que era Neville, até que acordei, sem saber que tinha dormido. No entanto, em 1959 anos, haviam fugido como se não tivessem existido. Blake nos diz que no começo estávamos todos unidos a Deus em uma morte como a dele. Então ouvimos a história e entramos em nossas sombras. Agora, uma sombra é uma representação, na pintura ou no drama, em distinção da realidade retratada. Paulo reconheceu a sombra quando perguntou ao Gálatas: "Quem te enfeitiçou, diante de cujos olhos Jesus Cristo foi publicamente retratado como crucificado?" Permita-me perguntar apenas isso: você recebeu o Espírito pelas obras da lei ou ouvindo com fé? Você é tão tolo, tendo começado com o Espírito, agora está terminando com a carne, vendo Jesus Cristo como alguém do lado de fora? Depois de ouvir a história de Jesus Cristo, você é chamado a entrar nela como o personagem central e permanecer ali até que a história se exteriorize. Deus nos destinou, no amor, a ser seus filhos através de Jesus Cristo, de acordo com o propósito de sua vontade. Apaixonando-se por sua imagem, Deus entrou nela e se tornou seu filho, tendo declarado o que ele faria. Deus faz isso através de seu padrão chamado Jesus Cristo. Sabendo o que você quer, quando você concebe uma cena que implica que a possui, esse objetivo se torna o padrão para o seu desejo se desdobrar. Jesus Cristo é o padrão de Deus, seu propósito que ele estabeleceu para a plenitude dos tempos. Cristo é o plano, a imagem que Deus entrou e tornou tão real que ele afirma que é a imagem. O plano de Deus se desenrolou completamente em mim. Quando acordei, não sabia que tinha dormido e 1959 anos fugiram como se não tivesse existido. Isso é verdade para todo filho nascido de mulher, pois todos estávamos reunidos e unidos a ele em uma morte como a dele. Portanto, certamente estaremos unidos a ele em uma ressurreição como a dele. Blake, escrevendo em 1794, sabia que 1800 anos haviam fugido quando ele, Enitamon, acordou. Blake sabia que ele era a emanação, a sombra que Deus entrou e se identificou. Blake nos diz que foi a imagem que despertou, sabendo que ela não havia dormido. A emanação é sempre feminina. Eva saiu de Adão. Todo desejo é feminino, independentemente do que seja, seja uma casa, dinheiro ou um carro novo. A imaginação é o homem que deve deixar para trás toda dúvida, todo pensamento de impossibilidade e se apegar à emanação desejada até que seja um. Para fazer isso, a emanação deve entrar na sombra e permanecer ali até que haja apenas a consciência de ser ou possuir o desejo realizado. Nesse mundo de César, poderia levar uma hora, um dia, uma semana ou um mês para despertar o desejo interior e protegê-lo na tela do espaço. Mas você deve entrar na imagem e permanecer ali, assim como Deus fez no fundamento do tempo, para fazer você mesmo. Deus tornou-se eu, que quando ele acordou na tumba, eu não sabia que tinha dormido. Na verdade, eu não sabia que tinha sido colocado lá, pois havia me tornado um só. Em seu livro de Milton, Blake nos diz que, quando entrou na sombra, apareceu para os que estavam na imortalidade como um dormia em um sofá de ouro. Mas para si mesmo, ele era um andarilho perdido na noite sombria. Essa não era a história de todos? Perdida e confusa, a imaginação é fiel à imagem que assumiu, dizendo: eu sou John, eu sou Ray, eu sou Natalie. Agora, na imagem do ser pelo qual me apaixonei, Neville é a minha emanação, minha sombra e a imagem pela qual tenho sido fiel. Muitas vezes eu me considero um andarilho na noite sombria, confuso e sem saber para onde pedir um dólar. Mas aqueles que contemplam a morte me viram como um adormecido em um sofá de ouro. Eles sabiam o propósito por trás da minha entrada no estado de sono, mas não sabiam o que eu estava experimentando. Você está neste mundo porque está apaixonado pelo ser que acredita ser. Você pode dizer que isso não é verdade, mas eu digo que é impossível que um pensamento maior que ele saiba. Não acredite em alguém que afirma acontecer. Não acredite em alguém que afirma amar mais alguém do que a si próprio, pois não ama. É impossível que o pensamento seja maior do que a imagem que acredita ser. Sim, você quer companhia, segurança e saúde, pois tudo isso faz parte da imagem pela qual você se apaixonou e entrou. Agora você está vivo porque você, um ser vivo, deu a imagem chamada pelo seu nome terreno à vida. E você transformará em um espírito vivificante, porque é isso que você realmente é. Antes que esse drama chamado vida começasse, você predeterminou um padrão perfeito chamado Jesus Cristo, que o levaria de volta ao local onde estava antes de entrar na imagem. Agora, neste mundo, um homem que deseja ser um sucesso nos negócios pode tentar mapear um padrão, uma cena que implicaria que ele tem sucesso que deseja. Então, se ele entrar em cena e acreditar em sua verdade, o padrão de sucesso se revelará e o mundo o confirmará. Mas ele deve persistir a imagem do sucesso, assim como Deus persistiu, pois chegará o dia em que Deus despertará e expressará o sucesso que acredita ser. Deus entra na imagem de todo filho nascido de mulher para lhe dar vida. Naquele momento, o eu real e imortal de Deus é, para aqueles que habitam a imortalidade, como alguém que dorme em um sofá de ouro. Mas para si mesmo, ele parece um andarilho perdido na noite sombria. Chegará o dia em que ele acordará e, desconhecido para ele, 1.800 ou 2.000 anos terão fugido como se não tivessem existido. Use a mesma técnica que Deus usou para se tornar você. Como alguém cujo nome é para sempre, eu sou. Deus se apaixonou por você, sua imagem, e a inseriu. Agora, sabendo que você é, você diz que sou. Então Deus está ocupando sua imagem e agora responde ao nome que você recebeu no nascimento. Intrigado com a ideia de se expressar em um corpo de carne e osso, Deus entrou nesse corpo sonhando que é Neville. Deus se deitou dentro de mim para dormir e, enquanto dormia, sonhava que era eu. Por 1.959 anos depois, quando Deus acordou, eu não sabia que havia dormido. E refletindo, era como se não tivesse sido, pois quando Deus alcançou seu objetivo, que era despertar, e estava consciente do fato de que era ele quem amava, o tempo todo desapareceu. antes de despertar, existem barreiras que separam Deus e a sua imagem. Mas uma vez que seu objetivo é alcançado, Deus desperta para a consciência de que Ele e sua imagem são um. Esta é a história que o mundo celebra e chama de Natal. O Natal não é a encarnação de Deus, mas o despertar do homem como Deus. Tendo adormecido e entrado em sua imagem, Deus fez disso um ser vivo. No caso de Blake, levou 1.800 anos. Por que são necessários 2.000 e outros 1.000 anos para despertar? Depende do grau em que Deus está perdido no sono. Até que ponto você está perdido no seu sonho de sucesso? Seu mundo é seu sonho empurrado para fora. Quando você pode se convencer 100% de que é bem-sucedido, o sucesso é seu. Você deve se tornar tão intenso que se esquece completamente de que era apenas um desejo. Você deve domesticar o novo estado selvagem em que entrou até que a sua naturalidade o faça esquecer todo o resto. Foi assim que Deus se tornou você. Jesus Cristo, o padrão de salvação de Deus, começa a se desdobrar quando você acorda e ressuscita do túmulo que Deus entrou, sendo a própria vida. Deus entrou em você, sua sombra que não tem vida própria, e o tornou viva. Entrando na porta da morte, sua imagem, Deus, jazia no túmulo dessa imagem, em visões da eternidade até que ele acordasse. No Antigo Testamento, a pergunta é feita: desperte, Senhor, desperte, por que nos rejeitar para sempre? E no Novo Testamento, o Senhor desperta para descobrir que Ele é um com a imagem pela qual se apaixonou. Tendo se apaixonado por ser você individualmente, quando Deus acorda, você é Ele. Isso é Natal. Quando Deus encarnou-se na imagem pela qual se apaixonou, o tempo foi dividido entre antes de Cristo e depois de Cristo. Blake nos diz para ele: levou 1.800 anos para Deus mudar de antes de Cristo para depois de Cristo. No meu caso, foram 1.959 anos. Cada caso é diferente. Como nos dizem, cada um por sua própria ordem. Não sei se essa ordem foi predeterminada ou não, pois o livro de Efésios nos diz que Ele nos destinou a ser seus filhos por meio de Jesus Cristo, de acordo com o propósito de sua vontade. O Deus que sonhou em mim é o mesmo Deus que sonha em você. Era realmente uma ordem que eu não podia ter despertado antes de 1959 anos? Eu não sei. Só sei que foi o ano em que Deus despertou em mim. Mas não sabia que havia adormecido naquele crânio. Mas quando eu emergi, o simbolismo registrado como revelador no nascimento de Deus me cercou. Foi nesse momento que Deus acordou e nasceu em uma região mais elevada de seu ser, tendo-se identificado com aquele a quem amava. Esse foi criado e nasceu como Deus. Deus está apaixonado por sua imagem, sua sombra que, por um reflexo no óleo ou na água, está morta. Não tendo vida em si, Deus ama tanto sua sombra que entra nela e sonha que é ela, sendo um espírito vivificante. Deus primeiro anima a sombra e ela se torna sólida e real em seu mundo. Ele anda e fala, conhece tristeza e alegria, doença e saúde, até que o sonho esteja completo. Então Deus desperta um padrão pelo qual ele saberá que chegou ao fim. Esse padrão foi predeterminado. O primeiro segmento é despertar e ressurgir de seu sono da morte para ser designado filho de Deus no poder. Então ele descobre sua paternidade quando seu filho o chama de pai. Um breve intervalo depois, ele se divide em dois. Este é o sacrifício dele por essa conquista maravilhosa, fundido com o seu sangue que ele encontra na base de sua coluna. Deus ascende como uma serpente ardente. Então a santificação final vem na forma de uma pomba, que desce e o sufoca com amor, pois Deus agora realizou o que se propôs a fazer. Você pode imitar Deus enquanto estiver aqui neste mundo. Se, por exemplo, você deseja ser um grande artista, aclamado em todo o país, traça um plano de sucesso, assim como Deus traçou um plano de realização que Ele chamou de Jesus Cristo. Existem várias maneiras de imaginar o sucesso. Escolha uma cena que implique que você já alcançou o sucesso e quando ela se desenrolar, você saberá como ela aconteceu. Faça isso e você está testando o poder infinito que realmente é. Tendo entrado na sombra que me imagino ser, ando pela terra imaginando de onde vem o próximo dólar. No entanto, aqueles na grande eternidade me veem sonhando em um sofá dourado. Mas ainda sou fiel e mantenho a visão divina em tempos de angústia. Então, como uma mulher em trabalho de parto que sofre suas dores depois que a criança nasce, a dor é esquecida no trabalho de satisfação. Assim é quando o Natal chega e você, individualizado, se torna Deus. A mesma técnica que Deus usou para torná-lo real pode ser usada para criar seu desejo. Blake disse: se o espectador pudesse entrar na imagem em sua imaginação, aproximando-se dela na carruagem ardente do pensamento contemplativo, se ele pudesse fazer um amigo e companheiro de uma dessas imagens, ele se levantaria da sepultura e se encontraria seu Senhor no ar e então ele seria feliz. Deus entrou a sua imagem dando-nos vida, sendo um espírito vivificante. Deus quer que sejamos exatamente como Ele é. Então Ele traçou o padrão de que através dEle podemos ser Deus. Quando cumprimos completamente seu padrão predominado, a barreira será derrubada e seremos um com o infinito. O Natal consiste em uma série de eventos que começam quando Deus desperta na sombra em que Ele entrou. Levantando-se, Deus deseja sair. E como todas as coisas são possíveis para Deus, Ele empurra e um selo aparentemente inquebrável cai e um poder infinito sai. O simbolismo predominado deve estar lá. Caso contrário, a visão é um esboço indicando proximidade. É uma sombra projetada antes de coincidir com a visão real. Essas visões estão registradas nos 4 evangelhos, dos quais 3 foram escritos em cerca de 150 d.C. Os estudiosos acreditam que o livro de João foi escrito no final do primeiro século, no entanto, possibilitando que ele se baseasse no material de origem de todos os outros. João elimina a história de uma genealogia ou nascimento virginal, mas enfatiza a necessidade de renascimento. Ele não diz como é feito, mas usando a palavra outra coisa, ele diz que o nascimento é de cima. Há 2 nascimentos. O primeiro é do ventre da mulher e o segundo do túmulo acima. E cada nascimento é essencial. Além disso, você deve se levantar da mesma maneira que Moisés levantou a serpente no deserto. João afirma que o próprio Deus se tornou você, dizendo: o princípio era o Verbo, e o Verbo estava com Deus, e o Verbo era Deus. O Verbo se fez carne e habita em nós. Aqui vemos que Deus se tornou carne como você é e diz: eu sou. Então Deus é encarnado como um ser animado, mas isso não é suficiente. Ele quer que você seja como Ele é. E Deus é um Espírito que dá vida. Para fazer isso, seu padrão deve ser cumprido. E quando é, você entra em uma esfera completamente diferente, chamada Reino dos Céus. Tendo se apaixonado por sua imagem, Deus entrou naquela sombra e a fez viva ou adormecer. Agora, sonhando que Ele é homem, Ele ama você. O ser com o qual você identifica hoje pode não estar apaixonado por ser pobre, mas não é você. Você pode ser rico se esse for seu desejo, mas está apaixonado por ser você mesmo. Você não abandonaria sua individualidade por nenhum outro ser. Você pode querer ter o que outra pessoa tem, mas não se precisar renunciar à sua identidade. Ao mesmo tempo, aquilo com o qual você se identifica era apenas uma sombra, uma imagem que Deus entrou. estava morto e pela entrada de Deus, ele fez disso um ser vivo. E quando Deus acorda, esse ser vivo se torna um espírito vivificante. Se é um verdadeiro despertar e não apenas um tona, o drama chamado Jesus Cristo vai desdobrar-se em 1260 dias, conforme predito nas Escrituras. Não desanime se as suas visões são sombras. A promessa será cumprida, pois você está mantendo a visão em tempos de angústia. Às vezes, como Pedro, você pode ter negado que você é Deus, mas ainda está mantendo a visão divina. Eu me apaixonei por ser Neville, como você se apaixonou por ser que é agora. Você sonhou que a pobreza é ser saúde, ser amado, ser ignorado, mas nunca perdeu sua visão da individualidade. Você nunca a perderá, pois é por isso que você se apaixonou. E no final você acordará como Deus individualizado. Você se conhecerá como um espírito vivificante ao avançar para uma individualização cada vez maior. Esse é o objetivo de todo o drama. E é isso que significa Natal. Quando isso vai acontecer, eu não sei. Blake certamente não tinha 1800 anos de idade, julgando pelo mundo de César. Ele nasceu em 1757 e escreveu seu poema Europa em 1794. Blake estava a falar desse segundo nascimento, acreditando que se estivéssemos unidos a Cristo em uma morte como a dele, estaremos unidos a ele em uma ressurreição como a dele. Blake encarou essa divisão do tempo entre antes de Cristo e depois de Cristo como o começo, afirmando que ele era um com Deus quando, apaixonando-se por sua imagem, tornou-se uma individualidade universalmente difusa. Começando como fizemos, o Deus nele levou 1800 anos para completar o drama e despertar. Em seu poema Europa, Blake fala do homem da caverna e de suas cinco aberturas. Seus olhos, que veem apenas uma pequena parte do infinito. Seus ouvidos, que ouvirão a música dos céus. Sua respiração e boca, totalizando quatro. Mas Blake não nos diz onde está o quinto. Ele, no entanto, nos diz que, através dessa abertura, o homem pode sair a qualquer momento e voltar. Mas o homem não escolhe fazê-lo. O que é isso senão a imaginação? Parado aqui, eu posso me imaginar em outro lugar. Que abertura eu uso para me imaginar lá? A quinta das cinco aberturas do homem da caverna. Em breve, o mundo cristão celebrará esse maravilhoso mistério que é completamente incompreendido. Mas um dia você, individualmente, experimentará as Escrituras e conhecerá o verdadeiro mistério do Natal. Então você também dirá que acordei e não sabia que tinha dormido. A sensação é de acordar, não de ressurreição. Você sabe que está no seu túmulo, mas no seu crânio, por causa de um conhecimento inato. Você empurrará por dentro e a pedra rolará para longe quando você nascer de cima. Três testemunhas estarão lá. Dois negarão seu nascimento e um confirmará, pois você está cumprindo as Escrituras, onde duas ou mais pessoas concordam em testemunho. É conclusivo. Uma testemunha declara você como o pai da placa, a criança em volta em panos. Você, o pai, testemunha o evento e as Escrituras, a palavra escrita de Deus, confirmam. Então, você tem três testemunhas, todas concordando em testemunho. A Bíblia, você e uma terceira. Esta é a história.

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0: Neville Goddard, uma compreensão assegurada. Na carta de Paulo aos Colossenses, ele disse: eu me esforço para que você tenha as riquezas de um entendimento seguro e o conhecimento do mistério de Deus em Cristo. Agora, você pensa que não há mistério para Cristo e acredita, como qualquer cristão acredita, que Cristo é Jesus, o Filho de Deus. Mas Paulo não afirma isso. O que Paulo está a tentar fazer é mudar suas ideias fixas do passado, para que você tenha a mesma compreensão e conhecimento seguros do mistério de Deus e de Cristo que ele tem. Paulo não diz que Cristo é a nossa vida humana. Agora, se você pegasse todas suas experiências ao longo de todas as gerações e a condensasse em uma única juventude, seria Davi. É ele que flui a semente de Cristo. Este é o mesmo Davi que foi ungido pelo Senhor e disse que daria a luz a um filho que se tornaria o filho do Senhor, sendo um com o Senhor. Em outras palavras, Davi criará um ser que é seu pai. Esse é o mistério. Alojado em você, um ser humano, está a semente de Cristo, que brotará e florescerá como Jesus, o Senhor, até que Davi seja formado em você. Você pode descrever Cristo de várias maneiras, mas ninguém pode dizer Jesus é o Senhor, excepto pelo Espírito Santo. Isso é verdade, pois o Espírito Santo traz à sua lembrança tudo o que lhe foi dito no começo. Para entender isso, vejamos a parábola do filho pródigo. Na história, quem ficou em casa reclamou porque, quando o filho que entrou no estado pródigo voltou, o pai matou o bezerro gordo e lhe deu o roupão e o anel. Ele recebeu sapatos para os pés e muito foi feito sobre ele. Então o pai disse: filho, tudo o que é meu é seu. É certo que devemos nos alegrar e nos alegrar por isso. Seu irmão estava morto e ele está vivo. Estava perdido e foi encontrado. Posso lhe dizer, antes de entrar neste mundo de tribulação e morte, você era Deus Pai, mas não o conhecia. Você teve que entrar nessa experiência para saber que o mundo é seu e tudo dentro dele. E como é tudo do Pai, a única maneira de você saber que tudo é seu é se tornar o Pai. Você poderia possuir a terra, mas se não soubesse que tudo nela era seu para ser capturado, poderia morrer de fome sem saber como apropriar-se. Antes de você entrar nesse mundo, você era, mas não sabia que era. Então não sabia tudo o que possuía. Deixando a consciência do ser, você veio aqui e se perdeu, enquanto sua consciência vagava de estado para estado. Mas quando sua jornada chegar ao fim, você retornará à sua consciência celestial. Então, o Pai o abraçará e colocará seu manto e anel de autoridade sobre você. Você receberá o bezerro gordo, que é um símbolo de abundância. Sapatos serão colocados sobre seus pés para designar sua liberdade, pois apenas os escravos ficam sem sapatos. Então, o que é personificado como humanidade estará diante de você para revelar sua paternidade. Isso não está explicado nas Escrituras, mas como Blake disse, e ele era bastante estudioso nas Escrituras, aquilo que pode ser explicitado ao idiota não merece meus cuidados. Os profetas e os apóstolos queriam despertar as faculdades do homem para agir. Eles não soletraram tudo para que o homem cavasse e encontrasse a semente dentro de si. Todo filho nascido de mulher contém essa semente de Cristo incorruptível.

que possui o poder da autoexpressão e autodesenvolvimento. E todo homem está destinado a amadurecer e se tornar seu próprio pai. Se você sai da humanidade, a humanidade é seu pai. E se o símbolo da humanidade é Davi e você sai de Davi, ele é seu pai. Mas não para sempre. Tendo plantado a semente de Cristo na humanidade, com o tempo ela florescerá e trará satisfação a tudo o que nela estava contido. E quando a humanidade estiver cumprindo completamente seu trabalho, você olhará para trás e verá Davi, aquele que o gerou no mundo dos tempos diante de você e chamando você de pai. Então você terá amadurecido, pois se tornará o pai de seu próprio pai. Esse é o mistério de Cristo, pois o Senhor, falando por meio do seu profeta Samuel, disse-lhe que quando vocês estiverem reunidos e se deitarem com os seus pais, levantarei seu filho depois de você, que sairá do seu corpo. Eu serei seu pai e ele será meu filho. Saindo do seu corpo, ele parece ser um filho, mas é ele quem diz: meu pai é quem você chama de Deus, pois eu conheço meu pai, pois ele e eu somos um. Todo mundo um dia descobrirá que ele é Deus Pai, cujo filho é a humanidade, posto em foco como um único ser chamado Davi. Espero que você entenda, pois não posso explicar mais claramente. Estou lhe contando minhas experiências das Escrituras. Não estou a fabricar, acrescentar ou especular sobre eles, mas explicando as Escrituras da maneira mais clara possível. Pois eu, como Paulo, luto por você, para que você tenha todas as riquezas de um entendimento seguro e do conhecimento do mistério de Deus em Cristo. O termo mistério de Deus em Cristo é usado para expressar a raça humana e o indivíduo que alcançou o ideal que Davi representa. A raça humana, certamente, não é ideal. Ele está disperso e sempre em guerra, mas quando a corrida termina, suas experiências são reunidas em um único e belo ser. Enquanto a humanidade está dispersa, sua beleza não pode ser vista, mas no final da jornada, todo o seu horror é reunido e personificado como um jovem glorioso chamado Davi, filho de Deus, que é o próprio Deus. Foi Deus quem se enterrou na humanidade. E no final, Deus sai da humanidade. Saindo, ele é filho da humanidade. Mas quando Davi aparece, ele é filho de Deus, revelando seu pai. Quando essa semente de Cristo florescer e frutos em você, individualmente, você compartilhará o fruto do seu trabalho, dizendo a todos que o ouvirem sobre o mistério de Cristo. Você notará na história do filho pródigo que foi o segundo filho que saiu. É sempre o segundo filho. Caim matou Abel, o segundo filho. Isaac, o segundo filho de Abraão, foi oferecido em sacrifício ao Senhor. Somos informados de que o Senhor amou Jacó, o segundo filho, e odiou Esaú. Dizem que Judá gerou os gêmeos de Tamar, que, quando o primeiro saiu, a parteira colocou uma corda vermelha em volta do dedo para identificação. Mas quando ele puxou a mão para trás, o segundo filho, Pérez, saiu. Leia a genealogia de Jesus e você encontrará todos esses segundos filhos registrados lá. Pois esse segundo filho não é um filho que sai do ventre de uma mulher, mas a escolha de Deus. Você foi escolhido por Deus antes da fundação do mundo. Então você saiu para saber que é um com Deus e que não há nada além de Deus. Não importa quantos bilhões de nós existem aqui, agora e quantos mais virão. Há muitos que restam para uma era futura. Eles sairão eventualmente, mas todos voltaremos como Deus Pai antes de decidirmos outro empreendimento no mundo da morte. Você é abençoado porque é o segundo filho e amado por Deus. No estado de Jacó, Deus lhe disse: eu sou sua herança. Como você vai saber que isso é verdade? Você saberá quando o Filho de Deus te chamar de pai. Pois quando ele o fizer, você herdará Deus.
A história das Escrituras é a mais fantástica e incrível que você pode ouvir e aceitar. Você acredita que se tornará o pai de seu próprio pai? É incrível, mas é verdade, pois é exatamente assim que o livro de Mateus começa. O livro da genealogia de Jesus Cristo, filho de Davi, filho de Abraão. Agora, essa genealogia é invertida, pois a Bíblia se baseia em uma inversão peculiar de ordem. Por toda a Bíblia, o segundo se torna o primeiro, até o fim, quando você se vê saindo da humanidade. Então a humanidade se congela e se forma em um único ser, fica diante de você e o chama de pai. Eu saí da humanidade, pois saí dessa vestimenta da morte e nasci do alto. 5 meses depois, vi a humanidade fundida em um único ser, diante de mim e me chamando de pai. Então eu soube que havia experimentado esse estado para me juntar ao ser celestial chamado Jesus, o Senhor. Agora sou um com a personificação de todos aqueles dentro dos quais a semente de Cristo entrou em irrupção e floresceu em frutos, pois Davi, a personificação da soma total de humanidade e suas experiências, me chamou de pai. Pense nisso e você encontrará Davi, aquele que foi ungido com o destino do senhorio. Disseram a Samuel que se levante e unja, tomando o óleo sagrado. Ele ungiu Davi no meio de seus irmãos e daquele dia em diante, Davi nunca perdeu uma batalha. Embora Davi tenha feito tudo o que o homem é acusado de fazer, o Senhor nunca o condenou porque Davi estava sempre a fazer a vontade do Senhor. Foi o Senhor quem disse: "Encontrei em Davi, filho de Jessé, um homem segundo o meu coração que fará toda a minha vontade." Tudo é a vontade do Senhor. Como eu quis, assim será. Pois, como propus, assim permanecerá. Meu espírito não voltará até que eu tenha executado e realizado as intenções da minha mente. Nos últimos dias, você entenderá perfeitamente. No jornal de hoje, li onde a máfia, quem quer que fosse, queria vender as lojas da A&P, um certo detergente, e quando a A&P recusou, 2 gerentes foram baleados e durante um período de 2 anos, seus armazéns foram queimados, custando às lojas mais de $50 milhões. Um jovem de 20 anos foi pego. Ele foi usado como o homem da frente, enquanto seus chefes com bilhões permanecem escondidos. Isso é conhecido como causas aproximadas. O jovem será julgado e condenado por um emprego pelo qual recebeu $100. Mas em sua mente, ele se orgulhava de servir aqueles que eram tão poderosos. Você pode se perguntar quem bem pode resultar dessa experiência, mas será? O tempo provará que tudo é bom, pois todas as coisas funcionam para o bem daqueles que amam o Senhor. Não há algo que o Senhor não possa resolver, porque Ele é o artista mestre. Aquilo que você e eu julgamos como discórdia será resolvido em perfeita harmonia. Então, um dia, toda a experiência estará diante de você, reunida em um único jovem cuja beleza é tão grande que você não pode acreditar que ele poderia ser a soma total de todos os horrores pelos quais você passou. Davi é a personificação da raça humana e sua beleza é indescritível. E quem é o pai dele? Eu sou. Então, quando a pergunta é feita, o que você pensa do Cristo? De quem ele é filho? Eles responderam: o filho de Davi. Então ele perguntou: por que que Davi no Espírito o chamou de Senhor? Se Davi o chama assim de Senhor, como ele pode ser filho de Davi? Nos tempos antigos, uma criança sempre se referia ao pai como meu Senhor. Quando Davi está diante de você, ele está na presença de um chamado Jesus e chama você, meu pai, meu senhor. Como Paulo, estou lhe dizendo quem sou e você ainda não entende. Mas agora eu vou para meu pai e seu pai, para meu Deus e seu Deus.
pois eu e meu Pai somos um. Permaneça onde está agora, até ser vestido com o poder de entender as coisas que tenho tentado lhe dizer, pois luto por você para que você tenha todas as riquezas de um entendimento seguro e o conhecimento do mistério de Deus em Cristo. Compartilhei o mistério de Deus de Cristo com você esta noite. A palavra Cristo é usada como a raça humana completamente personificada na forma ideal como Davi e também do indivíduo que realizou esse ideal. Todos em quem esse ideal é realizado tornam-se um com o único e único Jesus. No minuto em que o mistério de Cristo de Deus é realizado em você, você é o Senhor Jesus. Embora ainda tenha sua identidade atual, e aqueles que o conhecem pelo seu nome continuam a vê-lo como seu amigo. Mas quando você tirar essa roupa, será pela última vez, pois você é o Senhor Jesus. E quando estiver aqui, você pode colocar suas roupas no que o mundo chama de sono. E como o Senhor Jesus faz o seu trabalho incitando aqueles que você atraiu a si mesmo para um estado acelerado. Noite após noite, tento abrir os olhos para que você não continue no sono da morte. Então volto a essa peça chamada Neville e a recolho por causa das minhas obrigações neste mundo. Toda noite eu entro nessa maravilhosa consciência, mas sei que minha verdadeira herança não será minha até que eu tire essa roupa de carne pela última vez. Então, sem perda de identidade, serei um com o Senhor Jesus. Você veio a este mundo com o propósito de saber o que possui. Foi dado a você, mas você não o conhecia e não pode saber até sair do seu lar celestial para entrar no mundo da morte. O filho que permaneceu foi informado: tudo o que é meu é seu. É justo que nos alegremos e nos alegremos, pois esse seu irmão estava morto e está vivo. Estava perdido e foi encontrado. Incapaz de aceitar o desafio, o filho mais velho permaneceu com o pai e serviu-o da maneira maravilhosa e inconsciente, assim como as funções do seu corpo o servem da maneira inconsciente. No momento, o que você comeu no jantar está sendo digerido, assimilado e incorporado ao seu corpo como osso, tecido e sangue. O que você não pode assimilar, o corpo expelirá inconscientemente do seu sistema. Tudo faz parte de você, ainda desempenhando seus papéis inconscientes. Você e eu viemos desempenhar papéis conscientes no corpo de Deus. E esse papel consciente deve ser o próprio Deus. Pois só existe o despertar de Deus e o despertar continuará para sempre. Havia um limite de quantos ele traria para este mundo de tribulação e morte a qualquer momento. Eles são medidos pelo número de filhos de Deus que ele escolheu em si mesmo antes que o mundo fosse. Todo mundo está destinado a descobrir a paternidade de Deus dentro de si. Ele saberá disso quando a humanidade se transformar em um único ser e chamar de Pai. Todo papel humano que alguém poderia desempenhar, quando resumido, é Davi. Aquele que você um dia sairá para nascer de novo. Então, amadurecendo, você perceberá que ele não é seu pai, mas seu filho, pois Davi, no espírito, o chamará de pai. Espero que isso esteja a ficar mais claro para você, pois é tão importante que você entenda a distinção entre os dois usos da palavra Cristo. Ele não é apenas aquele em que a ideia foi atingido, mas é a humanidade que contém o ideal na forma de uma semente preciosa e incorruptível. Essa semente de Cristo contém em si o poder da autoexpressão e autodesenvolvimento e germinará, brotará e florescerá em você. Então, a soma total de todas as suas experiências humanas estará diante de você em toda a sua beleza celestial e o chamará de Pai. A história de Jesus é uma parábola encenada para nos instruir. Quando Paulo percebeu isso, ele disse: Ó Gálatas, tolos, que te enfeitiçou?
diante de cujos olhos Jesus Cristo foi retratado publicamente como crucificado. Você é tão tolo por ter começado com o espírito que vai começar a adorar algum pequeno ser de carne? Você recebeu esse entendimento por obras da lei ou por ouvir a história com fé? Bem, o mundo cristão terminou com a carne. Eles veem Jesus como um corpo de carne e osso. Mesmo que ele nos diga no Evangelho de João, eu e meu Pai somos um e meu Pai é Espírito. Se você e seu Pai são um e seu Pai é Espírito, você não é Espírito. Vocês que começaram como Espírito vão acabar como carne. Hoje, toda a comunidade cristã adora um homem de carne e osso. Mas como Paulo, não vou mais ver nenhum caráter de Escrituras como humano. Mesmo que eu tenha visto Cristo no ponto de vista humano, não o considero mais assim. Agora eu vejo a Bíblia inteira como uma alegoria. Paulo deixa bem claro quando diz: a história de Abraão é uma alegoria, como judeu devoto. Paulo pensou que Abraão, Isaac e Jacó viviam como homens segundo a carne. Mas quando os seus olhos foram abertos, ele viu todos os personagens das Escrituras como pano de fundo. Estados eternos espirituais que culminam naquele em que floresce o ideal. Então ele soube que não podia ver o ideal de florescimento como carne, quando todos os outros são espírito. Todos os personagens das Escrituras são estados eternos do Espírito, através dos quais a alma imortal passa e chega ao estado final chamado Jesus. Quando a semente chamada Isaac, que foi plantada em você no começo dos tempos, se concretiza, você descobrirá que o segundo filho é sempre sacrificado. Abel, Isaac, Jacó, um após o outro, culminando no único grande ser que é o próprio Deus. Espero ter esclarecido, pois luto por você para que você tenha todas as riquezas de um entendimento seguro e do conhecimento do mistério de Deus em Cristo. Espero que, ao ouvir a palavra Cristo, você não pense em algum ser histórico que viveu 2000 anos atrás, mas entenda a grande distinção entre os dois usos da palavra. Um representando a humanidade em sua forma ideal e o outro representando o homem daquela raça humana em que o ideal foi alcançado. Todos em que esse ideal é atingido são Jesus Cristo. E todos saberão que são ele sem perda de identidade. Esse é o grande mistério. Portanto, quando você ler a Bíblia no futuro, lembre-se dessa importante divisão referente ao uso da palavra Cristo. Em um minuto você está falando em nome do Pai, e no outro momento seguinte em nome do Filho. Aprenda a discriminar os dois e verá como a mesma consciência está a desempenhar as diferentes partes. Você está a fazer a sua parte agora, fazendo a vontade de Deus. Você o tocará exatamente como foi lançado e como será consumado. E lembre-se, apesar dos horrores do mundo, o resultado final será lindo. Você verá esta beleza do resumo quando Davi o chamar de pai. Esse era o plano antes do início dos tempos. No estado de Abraão, recebemos uma prévia do que experimentaríamos, mas não sabíamos que, no final, nos tornaríamos o próprio Deus. Como o homem podia acreditar quando o filho que permaneceu reclamou que nunca recebeu um filho sequer? Ele não conseguia entender como. Quando o que era tão inútil retornava, recebia o bezerro gordo, a túnica, o anel e os sapatos. Foi-lhe dito, mas ele não conseguia entender. Muitos anos atrás, tive uma visão para ilustrar esse ponto. Encontrei um enorme mar de girassóis, cada um com um rosto humano e cada flor enraizada na terra. Quando alguém balançava, todos balançavam. Se alguém sorria, todos sorriam. Eles se mudaram em uníssono. Enquanto eu, certamente não tão bonito quanto eles, sabia que eu era mais livre do que qualquer um deles.
Ninguém poderia se destacar daquele chão. Ninguém poderia franzir a testa se os outros não sorrissem. Ninguém poderia ficar ereto se os outros se curvassem, pois todos se moviam em uníssono. Eles eram os filhos que nunca saíram. Mas eu, depois de deixar meu lar celestial e atravessar o inferno até aquela visão, sabia que desfrutava de uma liberdade que eles não podiam conceber. Eu estava livre para andar entre eles, sorrir, rir, chorar e me curvar, enquanto eles não podiam fazer uma coisa independentemente da outra. Eles não sabiam que tudo era deles para serem tomados, mas você que saiu do Pai retornará ao Pai como Pai, sabendo que tudo é seu. Então você entenderá o Salmo 50. Se eu estivesse com fome, não lhe daria, pois o mundo é meu e está nele. O gado em mil colinas é meu. Eu estava com fome de matar e comer. Por que pedir permissão a qualquer homem para usar o que lhe pertence? Esta é a história das Escrituras, mas o homem não tem conhecimento de sua herança até nascer do alto. A partir de então, ele não se preocupará mais em realizar seus desejos. Ele saberá que eles já são reais. Mas até aquele dia, aplique a lei a qualquer desejo do seu coração, assumindo que você o possui. Durma como se fosse verdade e será atraído por você. Continue aplicando a lei para esses muitos fins até que a semente de Cristo desabroche. E quando isso acontecer, seu corpo carnal sairá pela primeira vez, pois você saberá que é o Senhor Jesus. Ninguém pode dizer que Jesus é o Senhor, excepto pelo Espírito Santo. E quando o Espírito Santo vier, ele trará à sua lembrança todas as coisas que lhe contém, encenando o drama dentro de você. Tendo visto a prévia da peça antes do início da jornada, quando o fim chegar, você entrará na peça para descobrir que você é Deus, o Pai. Agora vamos ao silêncio.

0: Neville Goddard. Uma compreensão assegurada.
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1: Acerta os ponteiros do seu relógio.
2: 6 horas.
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0: na tua rádio 99FM nesta terça-feira, 23 de junho de 2026. Daqui a dois, dias é feriado, né? Daqui a dois dias é feriado. Vamos ter aqui uma missão especial de Dia da Independência Nacional, ok? A todos que estão ligados ao programa, o meu muito, muito bom dia. Vamos lá ver quem é que está aqui na minha caixa de mensagens. Quer cumprimentar aqui todos os ouvintes que estão aqui ligados. Quer cumprimentar a todo mundo aqui. Quer dizer aí, bom dia aí, pessoal. Como é que estão aí vocês? Está tudo bem aqui no programa? Vamos lá ver quem é que está aqui. Quero cumprimentar aqui alguns ouvintes que já estão aqui a marcar a sua presença aqui. Vamos lá ver quem está aqui. Tenho aqui o Aston Mafayane, gosto muito do programa, que passa pelas 5 horas para essa música do Fernandinho, título Não Sou Mais Escravo do Medo, do bom trabalho aí. Tem Augusto Calana também aqui, que diz assim, eu estou ligado ao programa, ele mandou uma mensagem às 6 da manhã já. Tenho também aqui o Valdemiro Luiz Bolacha, bom dia 99FM. Bom dia aqui, meu nome é Partido Nampula. Não deixou o nome aqui. Tenho também aqui. Bom dia, família. Passa a música de Sérgio. Pensava que era certo. Afinal, não enganei-me. Por não sei quem foi, quem é esse ouvinte aqui. Tenho aqui. Sou o Benito António Livisson, bairro do Matundo. Peça a música do 20 Fingers. Título, vou-me embora. Tenho também aqui o... quem está aí? Jamilo Armando, ok? Mora na Beira, ok? Bom dia aí para ti, Jamito Armando. Tenho também aqui... quem é este ouvinte? Vitorino Américo, ok? Bom dia, Vitorino Américo. Vamos lá ver quem mais já está aqui, mas bom dia. Aqui, Ana Orquídea, do Chibuto. Ana já está ligada aqui. Jennifer Parruque, bom dia também. Luzias também, bom dia. Todos estes aqui são fazem parte da turma aqui. Antônio Mangunhamo, bom dia aqui. O Antônio Mangunhamo. Tenho também aqui, vamos lá ver quem mais está aqui. Bom dia, eu sou Lev. Lev? Que nome é esse? Eu sou Lev. Lev é o nome esse. Leve, eu sou leve, leve, leve, leve. Não, não sei que nome é esse. Que nome é esse? Eu sou leve. Bom, vamos lá ver depois quem é esse ouvinte. Bom, dizer aqui a todos os ouvintes, daqui a bocado vamos estar aqui no Soltar a Consciência desta rádio nesta terça-feira, 22 de junho de 2025-26. Eu quero terminar só com um tema este, muito importante que eu quero terminar aqui o programa. É o seguinte: eu quero terminar com um tema que é o seguinte. Porquê que isto está acontecendo comigo? Porquê que isto aconteceu comigo? Eu quero voltar a pisar para aqueles que estão a viver um drama da vida, que estão a viver uma situação de extrema preocupação que gera ansiedade e medo. E diz, porquê que isto está a acontecer comigo? Um divórcio, um acidente. Vocês já viram uma pessoa que sai da igreja e vai ter um acidente e parte a perna? É? Por que isso aconteceu? O que aconteceu com essa pessoa? Como é que sai da igreja e vai se partir, vai ter um acidente, parte a perna, ok? Vamos lá ver se isso aí está com o que é que acontece, afinal de contas. Vamos lá falar sobre isso daqui a bocado. 9h20, vamos continuar a ver, afinal de contas, como é que as células-tronco trazem vantagem na medicina para si, caro ouvinte. Vamos falar sobre isso às 9h20. 9h40, vamos fechar ali com o segredo da mente milionária. Vamos falar sobre o patrimônio líquido. Você tem que acordar e pensar no seu patrimônio líquido.
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0: 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Se quiser pedir uma música também, é só mandar uma mensagem com o título da música e o nome do artista e dizer o seu nome completo, ok? Maputo, máxima 28, mínima 17, com céu limpo. Xaxai, máxima 26, mínima 17, com céu limpo. Machixe, máxima 26, mínima 18, com céu nublado. Cidade de Inhambane, máxima 26, mínima 19, com céu parcialmente nublado. Cidade da Beira, máxima 25, mínima 19, com céu parcialmente lento. Quilimano, máxima 24, mínima 14, com céu parcialmente limpo. Quilimano, máxima 28, mínima 19, com céu nublado. Tete, máxima 30, mínima 20, com céu limpo. Nampula, máxima 28, mínima 19, com céu limpo. Lixinga, máxima 22, mínima 13, com céu nublado. Pemba, máxima 29, mínima 22, com céu limpo. São algumas temperaturas que nós temos aqui para si, caro ouvinte. Não se esqueça aqui, daqui a bocado, vamos ter soltar a consciência. Ora, vamos falar aqui sobre um assunto muito importante, que afinal de contas diz assim, por que é que isto está a acontecer comigo? Por que é que isto está a acontecer mesmo? Quando a vida não corre de acordo com os nossos planos e o infortúnio acontece, quando nos sentimos infelizes com as cartas que nos dão, muitas vezes ouvimos a seguinte queixa: por que é que isto me está a acontecer? Não existe resposta fácil para essa pergunta, não é? Universal. Então vamos falar sobre esse assunto daqui a bocado. Por que é que isto está a acontecer comigo? Vamos falar de divórcio, vamos falar de acidente, vamos falar de doença, vamos falar de falta de dinheiro, vamos falar de desemprego, vamos falar sobre tudo. Por que é que isto está a acontecer comigo? Por quê? O que está a acontecer comigo? Vamos falar sobre isso. São 6 horas e 6 minutos, né? E vamos à música, eu volto já aqui para trazer, mas são 6 horas e 6 minutos, eu volto já, né? Olha, cadê som, cadê som?
2: 6 horas e 6 minutos.
0: Essa música é Drácula. Ai, eu quero uma Drácula no meu pescoço. Ai, ai, ai, ai. Eu vou tocar músicas pedidas aqui, tá bom? Músicas pedidas para os meus ouvintes, ok? Daqui a bocado eu trago aqui, vou tocar as vossas músicas, ok? A Naf Robat, para um dia aí, está dando locutor de serviço, está dando feliz, está para o meu filho Edmilson, que comentou 4 anos ontem, parabéns para o teu filho aí. A dia aqui é o John Emílio de Tete. Ai, ai, ai, ai, ai, ai, ai. Tem aqui também o outro ouvinte, que é o Rogério Lourenço Joy. Bom dia aí para ti.

Exatamente isso. Saúde nesse momento aqui, 6:16, ok? Eu tenho aqui algumas mensagens que eu quero ler aqui, de cumprimentar aqui. Tenho aqui a Ana Orquídea Muxanga aí de Chibuto. Bom dia aí para ti. Tenho também aqui, quem mais está aqui? Deixa ela ver aqui quem está aqui. Tenho aqui a marcar presença. Acho que o nome dele é Idurno. Será que é isso mesmo? Idurno Manuel Zondano, ok? Corrige lá isso, teu nome é Idurno ou não. Tenho aqui Diniz Augusto também, bom dia aqui. Robson Mário, bom dia. Tenho aqui também aqui o Augusto Calana também. Ele quer ouvir uma música Ele quer ouvir uma música do título Doce Morena. Quem é a Doce Morena? Quem é a tua Doce Morena? Quando a gente acorda com a música da Doce Morena, ai minha doce, será que alguém é assim tão doce? Será que alguém é assim tão doce? Ai, ai, ai, Doce Morena, Doce Morena. Ok, Dalisson Paixão. Tem também aqui Charles João. Diz que é o volume das músicas para acompanhar-os nos meus exercícios. O DJ aumentar o volume nas músicas, ok. Vou aumentar aí, ok? Bom dia, aqui a escutar de teto, quero parabéns à minha filha, não sei quem é, aqui. Tenho aqui também título para voltar para casa, quero uma música aí, Rogério Lourenço, quero música, papá volta para casa, você já quer músicas românticas aqui, ai, ai, ai. Também Anselmo Ravo, não, nada se conseguir só, ok? Vá lá curtir umas músicas nice aí, ok? Volto já.

Exatamente isso! Vamos trocar de exercício agora! Vamos fazer pernas aí, ok? Troca aí pra fazer pernas. Já fez costas, agora tá girando, faz pernas aí agora. Vai para a leg press aí, fazer umas 50 quilos cada perna, 60 quilos cada perna. Ah, Charles, João! Não é? Que já tá no ginásio, ok? Obrigado aí. Bom dia, Lima, não pula, bom dia. Ok.

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2: 6 horas e 24 minutos.
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0: Então, o que acontece? Hoje já é uma audiência maravilhosa. Aqui tem uma ambiência aqui, uma audiência. Vê só os pedidos de música. Na segunda-feira de manhã, os pedidos de música vêm todos complicados. Ai, ai, ai. Eu tenho aqui ouvintes assim que eu gosto dessas músicas porque dá força de pegar no ferro de 40 quilos. É exatamente isso, ferro de pegar 40 quilos. Mas pronto, vamos lá aqui continuar com o programa e trazer aqui um tema muito interessante aqui nesta manhã de terça-feira. Caro ouvinte, você acordou cheio de preocupações, ok? Você está a viver um momento da sua vida cheio, dominado de medo e de medo de variadas preocupações que acabam gerando a situação de ansiedade. Uns vão para o ginásio, outros vão correr, outros fumam, outros até já começam a abrir uma cerveja logo de manhã. Caro ouvinte, quando você acorda e está cheio de preocupação, imagina que você está com um problema no desemprego, ou você está com um desastre que chegou na sua cidade, um desastre, a chuva chegou aí e acabou com a sua cidade. Imagina que você acordou e não há peixe, há vendaval, você não consegue pescar hoje. Você está numa instabilidade social e política, por exemplo, você está na zona de Cabo Delgado, e você está numa zona de guerra. O que é que você faz? Você diz, poxa, por que isto está acontecendo comigo? Okay? Você está numa situação que diz, mas por que essa desgraça está acontecendo na minha vida? Por que essas desgraças estão acontecendo na minha vida? Eu quero falar consigo. O que é que você faz quando a desgraça bate na sua vida? O que é que você faz? Número 87000900. Vamos ver se a gente consegue ter aqui algum ouvinte aqui para a gente falar aqui consigo aqui. Para a gente fechar esse assunto aqui, ok? Vamos lá ver aqui. Eu quero fechar esse assunto, eu quero começar com um novo assunto. Quero que você desenvolva a tua confiança e autoestima. Eu vou falar com isso, eu tenho muitos ouvintes aqui que estão aqui ligados. Eu estou a terminar este assunto que é medo e ansiedade. Eu vou começar amanhã com desenvolver a autoestima e a autoconfiança, ok? Vocês não ouvem isso em nenhum programa de rádio, ok? Okay, não existe isso. Alô, bom dia. Deixa aqui o primeiro ouvinte aqui de manhã. Alô, bom dia. Sim, tudo bem. Então você acordou e está a dizer, mas por que essa desgraça está acontecendo na minha vida? Você pode contar qualquer desgraça que está acontecendo na sua vida. Aquele locutor ouvinte que falou ontem que o Chapa levou uma multa aí de 7 mil meticais em teto e levaram o carro. É isso, você acordou com essa preocupação. O que é que você faz? Diga lá, como é que você sai dessa essa enrascada, né? Como é que você faz quando diz isto está acontecendo na minha vida? Mas por quê? Você começa a fazer perguntas. Ai, ai, ai. Alô, bom dia.
1: Bom dia.
0: Tudo bem?
1: Bem, graças a Deus, como
0: está? Está tudo bem aqui?
1: Certo.
0: Seu Augusto?
1: Certo.
0: Então, bem disposto?
1: Altamente, graças a Deus.
0: Então, quando a gente está numa situação de muita preocupação, alguma coisa está acontecendo na vida, um divórcio, a mulher disse, eu não te quero, emprego, desemprego, chegou uma tempestade aí, estragou a sua casa, muitas coisas. O que é que você faz? Como é que você diz? Eu pergunto, faz essa pergunta, mas nunca chegaste numa situação que perguntaste, mas por que isto está acontecendo comigo? Tanta desgraça na minha vida, my God, por quê? Hã? Diz lá.
1: Yeah. Bem, é muita coisa envolvida, mas... começo dizendo assim. Então, em particular, ontem, tinha uma outra forma de ver as coisas. Tinha uma outra forma de entender as coisas. Okay. É claro que ontem... tinha alguma preocupação, não percebi as coisas, mas com o passar do tempo,
0: vamos lá ligar de novo para ir para o coisa aqui, para o Augusto, vamos ligar de novo para o Augusto, né? Essa comunicação estava horrível, né? Horrível. Horrível. Vamos lá ver se a gente consegue falar com o Augusto.

0: Vamos lá ver se a gente consegue falar com o Augusto aqui. É, se ele está disponível aqui para falar conosco. Vamos lá ver se a gente consegue falar com ele. É, Augusto, vamos lá ver se a gente consegue falar com ele aqui.
1: Então, o meu foco tem sido ir atrás da solução e não do problema. O problema já está ali. Okay? E quando eu percebo que esse problema não é um problema que tem que ser resolvido a curto prazo, então eu também procuro respeitar. Né? Eu só faço estudos de viabilidade, de como eu posso resolver esse problema sem que me afogue. Por quê? Naquele momento que acontece, quando nós temos um problema, quando nós preocupamos muito, naquele momento acabamos criando outros problemas no meio de um problema. Ok? Então, ao invés de nós termos um problema, acabamos criando mais problemas dentro de nós. O que tem sido o quê? Ansiedade, às vezes estresse, né? Começamos a ter problemas de dor de cabeça, começamos a ter problemas, se calhar, no trabalho, com colegas ou com vizinhos, com todo mundo que está ao nosso redor, porque não estamos a conseguir gerir um certo problema. Ok? Então, daí que é importante nós assumirmos os problemas, aceitarmos eles, que eles já existiram ou já existem. Então, o foco agora não pode ser o problema, mas sim a solução.
0: Augusto, eu vi um vídeo ontem.
1: Os problemas vão ser resolvidos daqui para aqui.
0: Augusto, eu vi um vídeo ontem.
1: Que precisam de um tempo.
0: Eu vi um vídeo ontem de um senhor que diz assim: eu estava a sair da igreja e tive um acidente, parti a perna, ok? Ah, diz-me lá, e ele faz essa pergunta, mas por que isto me aconteceu? Diz-me lá. Qual é a resposta que dás para ele? O que que achas?
1: Bem, em algum momento pode ter falta de discernimento. Pode ter falta de discernimento, não é? Como a própria Bíblia diz, bem, não sou bom em Bíblia, mas tem uma passagem da Bíblia que diz que o meu povo perece por falta de conhecimento. Ok? Então, tudo que vê ao lado deles ou em frente deles, em algum momento a gente vê como obstáculos. Ok? Mas, na verdade, nem sempre todos os problemas que vêm à nossa frente são problemas como eles são. Ok? Existem situações que vêm que parecem problemas que não é isso, mas simplesmente estão ali para poder nos transformar, para poder nos amadurecer, nos preparar para o que vem. Porque só Deus sabe o que nós temos para frente, o que Ele tem para nós pela frente. Então, e Ele também sabe dizer que se eu for a dar a essa pessoa isso que eu pretendo dar, sem que eu prepare primeiro essa pessoa, então corro risco de ou perder a pessoa, né? Perder a pessoa em vários sentidos, pode ser no sentido espiritual ou em termos da vida mesmo da própria pessoa, ou seja, a pessoa pode morrer caso a pessoa não esteja preparada. Ué? Daí que Ele nos leva a um estágio, ok? De modo a nos preparar para aquilo que Ele tem por nós, ok? Só que quando isso acontece, nós temos visto isso como se fosse um obstáculo, como se fosse um problema, ok? Interpretamos assim, feliz ou infelizmente, mas nem sempre é assim. Então, difícil, né? É difícil porque nós estamos no meio de duas coisas, um lado que é a carne, o outro lado que é o espírito, né? Então, em algum momento nós lutamos para contentar a carne, ok? Mas no lado espiritual já é diferente, já é diferente. Então, é preciso que haja muito, mas muito discernimento. E sempre ter fé, acreditar, ter esperança.
0: É bem, agora Augusto, resume lá. O que é que aconteceu com essa pessoa que está sempre na igreja, saiu, partiu a perna?
1: Desculpa, não percebi.
0: O que é que aconteceu com essa pessoa que está sempre na igreja, sai da igreja, logo vai partir a perna num acidente? Por que que isso está acontecendo com ele?
1: Bem, o fato de nós estamos na igreja, não significa que não vão acontecer problemas. Não significa que não vão acontecer situações. Ok?
0: Sim, mas por que está acontecendo isto?
1: A igreja está ali para nos fortificar. Nos lembrar de que Deus está conosco. Em tudo nós temos que entregar a Ele.
0: Está bem, Deus está conosco como se a igreja desabou. Eu vi uma igreja na Nigéria que eles estavam todos a rezar ali, caiu aqui o telhado, morreram todos. Qual é a ideia aí? Deus está com eles ou não está? Já não estou a entender, Augusto. Estás-me a complicar.
1: Não entendi.
0: Estou a dizer, eu vi uma igreja aqui na Nigéria que estavam todos a rezar, caiu o teto, morreram todos. E tu dizes que Deus está com eles. Como está com eles ali?
1: Isso envolve várias situações, ok? Primeiramente, tem aquilo que nós chamamos de destino. Até antes de ir no destino, vou começar indo nas coisas materiais, ou seja, coisas carnais.
0: Então, ir à igreja, não ir à igreja. Então, espera aí. Espera aí. Então, espera, Augusto. Augusto.
1: Não oferecer segurança.
0: Alô?
1: A própria, não, alô? Da igreja.
0: Alô, Augusto?
1: E as pessoas já andaram, alô? A congregar ali.
0: Alô?
1: E andaram a negligenciar aquilo.
0: Alô?
1: Agora, não tem que aquilo for a cair. Nós vamos dizer que. Epa, foi porque Deus quis, sei lá o quê? Não. Foi nossa negligência.
0: Então, Augusto, então não vale a pena ir à igreja, porque você na igreja não está protegido por ele. Não vale a pena ir à igreja, então. Não vale a pena você dizer que estou com Deus, e quando você está na igreja, sai da igreja e parte a perna. E não está, Deus não está contigo. Um abraço aí, tá bom? Um abraço, Augusto. Um abraço, gostei. Tá bom? Vamos lá. Por que isso está acontecendo comigo? Você faz essa pergunta, mas por que isso está acontecendo comigo na minha vida? Desgraça, divórcio. E há muitas pessoas que. Há milhões de pessoas que. Acordaram hoje com vários problemas e fazem essa pergunta. Mas por que isto está a acontecer comigo? Por que isto está a acontecer comigo? Okay? Por que aconteceu isso comigo? Divorciar-me? Ou um acidente, partir a minha perna? Eu trouxe esse exemplo aqui deste ouvinte, desta pessoa que eu vi na televisão ontem. Diz que estava a sair da igreja e de repente partiu-lhe a perna. Okay? Ficou com aqueles ferros todos. Eu quero saber, porque ele me pergunta, mas por que isto aconteceu comigo se eu vou à igreja? Alô, bom dia.
2: Bom dia.
0: Tudo bem?
2: Bem, não sei aí.
0: Diga lá então, sim, como é que se chama? Como é que se chama?
2: Johnny.
0: Johnny o quê?
2: Johnny Emílio, direto.
0: Sim, diga lá.
2: Sim, essa pergunta várias vezes pessoas podem se perguntar o que está acontecendo comigo, mas eu posso dizer que em algumas vezes é livramento. Isso de divórcio, o quê? É livramento a partir de Deus mesmo. Deus nos livra. Aquilo que é pá, ele vem que isso não é o melhor para nós. É verdade?
0: E acidente?
2: Como?
0: E acidente, o que é?
2: Acidente?
0: Saí da igreja.
2: Esse caso aí, o homem tinha mesmo agradecer a Deus. Porque ele não sabe o que podia acontecer se ele não estivesse. Naquele sentido, ele só aconteceu um acidente com ele. Poderia ser o pior.
0: Tá bem, então. A única resposta que tu tens para isso é dizer que você teve sorte, que só foi a perna, isso é dizer, né?
2: Sim, mas se me permite, eu posso contar uma história de um homem de fé.
0: Diga lá.
2: Sim, tinha uma vez um homem de fé. Aquele era servo de um rei, antigamente. Então aquele homem, em tudo que acontecia com ele, ele dizia: Deus é bom, Deus é maravilhoso. Um dia ele saiu com seu rei, foi para casa. Então, o rei foi atacado. Foi atacado e perdeu o dedo, o último dedo. Ele dizia: Deus é maravilhoso, Deus é bom. O rei ficou enfurecido com ele e mandou para a prisão. Disse: se eu dizer Deus é bom quando eu perdi o dedo. Ele foi para a prisão a dizer: Deus é maravilhoso, Deus é bom. Então, outro dia, o rei foi sozinho na casa. Sozinho, já sem o seu servo, porque o seu servo estava na cadeia. Foi lá, encontrou-se com um povo que queria sacrificar. Levou o rei e queria ir sacrificar para os seus deuses, antigamente. Então, um outro viu que o rei não tinha um dedo. Ele me libertaram, disse que é para esse não serve, porque é incompleto. Então, aquele servo já se lembrou daquele... o rei se lembrou do servo, disse que... Deus é maravilhoso, por eu ter perdido o dedo naquele dia. E de repente, foi ali na prisão, libertar o quê? O seu servo. Ao libertar, ele perguntou: mas como, quando eu te mandei na cadeia, você disse que, Deus é maravilhoso, enquanto eu estava de castigar? O servo disse que, Deus é maravilhoso, porque se não fosse eu não estivesse na cadeia, como eu tenho todos os dedos, eu seria sacrificado, não? Nessa casa que, você foi sozinho. Está entendendo? Sim. Então, quando uma coisa acontece, talvez um livramento. Quem sabe, se o homem estivesse em casa, poderia acontecer outra coisa meio pior do que aquela aí. É mais ou menos isso. Temos que ver um lado, assim, positivo das coisas.
0: Então... Você, basta alguém ficar doente, você diz que é bom para ti isso. Talvez Deus está querendo dar uma coisa boa. Você está doente no hospital a morrer, então você diz aí: Deus sabe porque está fazendo isso contigo. Talvez está te livrar de uma coisa e você tem que ficar no hospital. É esse o teu pensamento, né? Um abraço aí.
2: Obrigado.
0: Tchau. São 6 horas e 42 minutos. Eu quero dar continuidade aqui a este tema aqui, que é interessante, sobre, afinal de contas, o que é que está a acontecer comigo, por que é que está a acontecer comigo. Estamos a falar de... que criam ansiedade na sua vida. Alô, bom dia.
3: Bom dia, como está?
0: Tudo bem.
3: Aqui também estou bem.
0: Sim, qual é o seu nome, seu bairro?
3: Meu nome é Durno Manuel Sundana, a partir de Teta aqui em Marar.
0: Pedro o quê?
3: Durno Manuel Sundana.
0: Zonan. Então diga lá, senhor Zonan.
3: Para mim, eu só queria para vos ajudar.
0: Alô?
3: Sim, sim.
0: Diga lá então.
3: Para mim, assunto de acidente comigo já aconteceu num tempo atrás.
0: Sim.
3: Eu, como no momento que estive a estudar, tinha saído lá na escola depois, ao caminhar, não sabia que vai acontecer alguma coisa na minha frente. Sim, não sei o que está a me entender aí.
0: Não estou a entender nada. Não entendi nada. São 6 horas e 43 minutos. Você, quando acorda e diz assim: por que que isso está acontecendo comigo na minha vida? Tanta desgraça. Alô, bom dia.
4: Bom dia, como está, mano?
0: Tudo bem.
4: Pela graça ao Senhor. Sim, já me aconteceu muitas certas problemas.
0: Sim.
4: E sou um patreiro. Eu costuro as roupas dos patrões.
0: Sim.
4: Mas por enquanto, quando começa a obra e pede 50%.
0: Sim.
4: Mas não está dentro possível de me entregar aquele processo. Às vezes me dá 2, 4. Para quem me conhece, os meus serventes, não estou a ver maneira para se demitir. Quando eu estou a sentar, olho outros mestres a dizerem: Epa, o valor é... ajuda ele na casa dele. Então, quando eu sendo, eu digo, mas será que é do meu corpo que está a dar essa coisa, ou está fedido, ou é o quê? Mas eu sempre como na igreja, orar, sempre, epa, Deus me protege nos trabalhos que eu estou a fazer. Mas não está a ver nada. Então, não sei o que está passando.
0: Não sei. E por que não sabes por que está acontecendo isso contigo?
4: O que está para acontecer?
0: Não sabes porquê?
4: Sim, sim.
0: Então, tu estás num ex-pedreiro, os clientes não querem confiar em ti no dinheiro para começar a fazer as obras, é isso?
4: Sim, sim.
0: Por que eles não estão a confiar em ti? Qual
4: quando
0: é...
4: eu estou a trabalhar, quando eu estou a trabalhar com livre vontade que ele precisa, não? E só no pagamento quando eu estou a pedir o dinheiro. Exemplo, fiz uma obra de 20 mil. E quando estou a construir e começar daquela obra, quando estou a pedir uns 10%, eles viram 3 ou 4. E agora? Quando estou a ter aqueles 4, para dividir com o meu servente, é um dinheiro mesmo que não chega para nada. E agora? Para o meu centro, isso é do meu corpo ou é um valor que aqueles padrões que estão a me dar, eles dizem que é muito dinheiro para ele, é que eu não sei.
0: Talvez isso é falta de confiança.
4: Confiança com esses patrões, né?
0: Yeah, você não tem confiança em ti. Então tens que...
4: O que eu posso fazer?
0: Tens que mudar a tua... Alguma coisa você está a fazer e a pensar que faz eles não terem confiança contigo. Está a ver? Experimenta perguntar a eles, mas vocês não confiam em mim? Experimenta perguntar. Experimenta fazer essa pergunta. Pergunta quando for fazer uma oração. Pergunta, mas por que as pessoas não confiam em mim? Ok? Tá bom?
4: Tá bom, obrigado.
0: Como é que chamas?
4: Sou Redino Gabriel Wan.
0: Redino?
4: Sim, sim.
0: Da onde?
4: Nampula, área de Napucala.
0: Você não anda nos feiticeiros?
4: Não.
0: 87. Aqui é muita feitiçaria aí na Nampula. Ei, acredito em cada coisa. Devem ter dito aí, esse pedreiro aí é para cuidado, ele rouba, não sei. Vocês perceberam bem o porquê que as pessoas não confiam em ti? Quando você, se alguém não confia em ti, alguma coisa você está a transmitir a elas, está a ver? Redino Gabriel Wano.
4: Redino Gabriel Wano.
0: Ok, um abraço aí, tchau, tchau. Bom, ficamos aqui com o Redino, não tem confiança, as pessoas não confiam nele. Mas 6 horas e 48 minutos, volto já, já, vou a uma música e volto já.
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2: 6 horas e 53 minutos.
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2: 7 horas.
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0: 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Ai, ai, ai, bom dia, quero ver, vocês estão bem dispostos hoje. Ai, ai, ai, fala com teu papá. Essa música é do 20 Finger. Uelele.
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2: 7 horas e 11 minutos.
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0: É exatamente isso, previsão do tempo aqui na tua rádio 99 FM. Olha, Maputo máxima 27, mínima 15 com o seu limpo. Xaxai máxima 26, mínima 16 com o seu limpo. Hoje é dia 23 de junho, não te esqueça. Isso é que é o show da manhã, o meu nome é Nelson, né? Cidade da Machixe, máxima 26, mínima 17 com o seu parcelamento nublado. Guimbano máxima 25, mínima 18 com o seu limpo. Beira máxima 26, mínima 16 com o seu nublado. Cidade Chimoio aí, 24 de máximo, mínima 12 com o seu limpo. Quelimano máxima 27, mínima 17 com o seu limpo. Tete máxima 29, mínima 17 com o seu limpo. Nambula máxima 27, mínima 16 com o seu limpo. Lixinga máxima 22, mínima 11 com o seu limpo. Pema, máxima 27, mínima 11 com o céu nublado. Cara, vendo só algumas informações do tempo aqui que nós trazemos aqui para si nesta manhã de terça-feira, dia 23 de junho de 2026. Tem aqui o Augusto Calana que diz assim: meu caro ilustre, fiquei bem motivado com aquelas músicas. É o seguinte, essa situação assola muito de nós, porque não queremos aceitar que tudo depende da mudança comportamental, de ficarmos presos na imaginação de que os problemas são resolvidos quando forem arquivados no nosso subconsciente e ficamos no conformismo e não agir para ter outra realidade perante essa situação, ok? É a opinião aqui do Augusto Kielane, aqui bom dia aqui para ti. Tem também aqui, quem está aqui? Justino Timóteo. Bom dia, o Estevão Sanitz. Está aqui também, bom dia aqui, o Estevão Sanitz. Vamos ver quem mais está aqui. Quero cumprimentar mais alguns ouvintes. Zaquel Batista Tomo, bom dia aqui. É o bandido show de manhã, passei para dizer bom dia ao Mano Nelson e a todos da AZ. Miro Junqueiro de Nampula, bom dia. Tem aqui a Lima, também diz bom dia aqui, a Lima Abraimo de Nampula, bom dia a Lima aí. Tem também aqui o Edurno Manuel Zondano, bom dia. Diniz Augusto, bom dia. Robson Mário, bom dia. Luzias, bom dia aí. Qual é a tua informação aqui? Tenho aqui também o Charles João. Bom dia, meu programa matinal aqui, Charles na Bula, peça música. Quero comentar os exercícios aqui. Vamos lá, alguns ouvintes estão aqui presentes aqui no programa. Vamos lá aí para a música e volto já, ok? Agradecer a todos os ouvintes que estão aqui ligados no programa. Volto já daqui a 10 minutos, ok? Depois dessas músicas que eu vou trazer aqui para vocês, ok? Aqui tenho aqui umas músicas bem nice. Vamos acelerar um bocadinho, volto já.

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1: 7:26.
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4: Muito bom dia, caros os ouvintes. Estão aqui ligados a mais um Soltar a Consciência desta terça-feira, dia 23 de junho de 2026. O meu nome é Nelson. Estamos aqui juntos para fecharmos esta segunda hora de Soltar a Consciência. E começamos com um título muito interessante que eu trago aqui para vocês. Por que é que isto está a acontecer comigo? Ok? Por que é que está a acontecer comigo? Todos nós passamos por momentos da nossa vida dominados pelo medo e pelas mais variadas preocupações que geram uma constante sensação de ansiedade. Esta sensação pode ter origem em fatores externos e globais, tais como as crises financeiras, o desemprego e muito mais. Portanto, aqui no Soltar a Consciência de hoje, estamos aqui a falar que também podemos ter a instabilidade social e política, os desastres naturais e ambientais, também podemos ter resultados de fatores internos pessoais como doenças na família, problemas de emprego, falta de dinheiro, um ambiente familiar instável e frustrações sentimentais. Eu trago aqui esta pergunta que faz parte deste livro aqui. Por que isto aconteceu comigo? Por que eu tive um acidente enquanto eu ia à igreja? Por que eu estou no hospital enquanto eu rezo muito? Por que eu estou-me a divorciar da minha mulher? Porque ela já não me quer, mas eu sou uma pessoa que vou à igreja todos os dias. Eu trabalho. Por que isto está a acontecer comigo? Por que isto está a acontecer comigo? Eu vou à igreja todos os fins de semana, rezo, faço o Pai Nosso, Ave Marias todos os dias. Eu sou um devoto de Cristo, mas ao sair da igreja, parti a perna toda. Ok? E tive que viajar para ir fazer uma operação lá fora. Isso são palavras de um internauta que eu vi ele a dizer que... E a pergunta é para quem está a ouvir o programa. Mas afinal de contas, como é que você vai resolver esse problema de responder essa pergunta a esta pessoa? Eu rezo muito. Conheço a Bíblia, os Salmos, conheço tudo. Como é que eu tive um acidente e quase fiquei sem a perna? Ok? Essa pergunta é para vocês, caro ouvinte. Podem ligar para mim. O número é 87-000-9900. Liguem, vamos falar sobre esse assunto aqui no programa. O que é que está acontecendo consigo, caro ouvinte, que faz ficar... Tenho aqui um ouvinte aqui em linha aqui para ver o que é que ele vai dizer aqui. Alô, bom dia. Alô, bom dia. Sim, bom dia.
5: Bom dia. Aqui está tudo bem, não sei desse lado.
4: Está tudo bem.
5: O primeiro contributo que eu quero dar é que um dos maiores problemas que nós temos é nós nos defendermos pelo fato de não irmos à igreja. Não era suposto nós sermos indivíduos que nos vangloriamos em ir à igreja. Era suposto, mas é nós nos alegrarmos por nós sermos igreja. As pessoas devem ser a igreja, não ir à igreja. Eu não disse efetivamente que as pessoas não devem ir à igreja. Eu quis dizer que o ser cristão não se justifica por ir à igreja, mas se justifica por ser igreja. Segundo, nós por irmos à igreja ou por sermos cristãos, não significa necessariamente que nós vamos estar vamos estar ilesos de muitas coisas, adversidades, intempéries que a vida tem. Nós somos também alvos de qualquer intempéria. Vamos ficar doentes, vamos perder irmãos, pais. Vamos ficar desempregados, teremos divórcios, vamos partir a perna. E o que temos que perceber em termos do cristianismo é que o próprio Jesus Cristo não chegou a ter momentos.

0: eventos de tanta festa assim. Teve uma Santa Ceia, teve as bodas em Caná, mas a vida dele sempre foi uma perseguição. Então, há algumas coisas que vão acontecer na nossa vida como teste para nós, mas em algum momento também poderão acontecer como uma forma de ensinar aos outros. Deus pode usar a nós para que os outros possam aprender de nós através da resiliência que nós podemos ter em relação às coisas que podem nos acontecer. Então, este é o contributo que eu posso dar ao meu irmão que anda preocupado com as situações que me acontecem.
1: Ok. Então, aquele que saiu da igreja e partiu a perna, por que que aconteceu isso com ele? É para ele ensinar a família? Ensinar o quê?
0: Primeiro, ele não deve se preocupar pelo fato de ter ido à igreja. Ele tem que ser igreja. A igreja é um sítio apenas onde se vai. Mas, provavelmente, não é exatamente isso que eu estou a dizer. São hipóteses. Provavelmente, Deus tenha usado a ele para, através do que lhe aconteceu, Deus poder perceber até que ponto. Pode ter sido um teste, pode ter sido uma prova para Deus perceber se este está realmente comigo. E Deus pode ser que tenha realmente lhe protegido, porque quando partiu a perna, podia ter perdido a vida toda. Então Deus lhe protegeu o suficiente para, no mínimo, perder, no máximo, perder a perna.
1: Ah, então tu és como outro ouvinte que veja aqui para a terra, para partir já a perna, para depois contar os outros amigos. Ah, é ok. Qual é a lição que ele vai ensinar aí sobre partir a perna?
0: A lição é a respeito da resiliência. Nós temos que amar a Deus conforme nos dá os 10 mandamentos. Amar a Deus.
1: Resiliência de quê?
0: Sobre todas as coisas.
1: Então,
0: a respeito das intempéries que a vida nos dá. Quando eu tenho dificuldades, Deus quer perceber se eu continuo estando ligado a Ele. Então, pode ser que muitas coisas aconteçam a mim para que Deus possa se aperceber se realmente eu continuo amando a Ele a respeito de todas as coisas, como diz o primeiro mandamento.
1: Então, ele sai da igreja, partem a perna, ele vem ser resiliente, vem ensinar resiliência. Então, todos que partirem as pernas vêm ensinar resiliência, é isso que eu ia dizer?
0: O problema não é partir a perna, o problema não é sair da igreja.
1: Está-me a dar um exemplo.
0: São as coisas que me acontecem. Eu posso perder emprego, eu posso perder a família, perder irmão.
1: Neste caso,
0: então, a respeito de todas as coisas que eu perder ou coisas tristes que me acontecerem, haverá um teste da minha resiliência ou minha permanência em Cristo Jesus, mas igualmente pode ser que as outras pessoas aprendam através das dificuldades que eu vou passando.
1: Então toda a gente que está no hospital é para ensinarem os outros, ok. Tá bom, ok. Um abraço aí, tá bom?
0: Abraço.
1: Ok. Aqui há um... Mas vocês acham mesmo que... Eu estou aqui a pensar. Vocês acham que mesmo que eu parto a perna para eu ensinar alguém resiliência? Eu vou ficar doente para eu ensinar alguém? Vamos lá ver que temos aqui mais um ouvinte aqui. Alô, bom dia.
2: Bom dia, como está? Aqui dentro do Tornado, Zena Benditete.
1: Como é que chama?
2: James Mulato, aqui em Tete.
1: James Mulato?
2: Sim, sim. Chamou-se Bernardo, sim.
1: Jamus Bernardo?
2: Jamus Bernardo, sim, Maquema.
1: Sim, diz lá então.
2: Essa pessoa não pode deixar de rezar, tem que continuar a rezar. Se aí não há Deus, pode morrer. Assim tem que confiar em Deus, porque ele está bem. A partir de perna não é para deixar de rezar, tem que continuar a rezar para Deus sempre estar com ele. O momento que ele fez o acidente, tem que rezar, porque eu sou vivo. Isso é cena que doeu a perna, partir da perna, não é nada. Ele tem que rezar, continuar a rezar, não pode deixar de crer. Eu não tenho muito crédito, meu irmão, que ia falar isso com você para ele, ele não pode deixar de rezar. Tem que continuar a rezar, porque é Deus que está com ele.
1: Mas por que que aconteceu? Por que que aconteceu isso com ele? Por quê?
2: Porque não, pode dizer que eu sou a rezar. Tem que ser, eu pode rezar tudo, mas não pode... Pode pensar que não vai acontecer qualquer coisa na minha vida, não. Tem que acontecer, para ter fé que isso só acontecer. A Deus está comigo, mas o demônio sempre entra.
1: Então achas que, Jamus, achas que Deus faz você vir para a terra para vir sofrer aqui?
2: Não, então. Isso é da terra. Podemos dizer assim, ele, eu, por exemplo, eu assim, Eu tenho problema, mas eu costumo ir na igreja todos os dias, mas eu tenho problema. Esse problema um dia vai passar. Eu sei que vai passar. Deus não recebe hoje. Você vai receber cura hoje, não. E pouco, um dia vou ter fé que eu tenho fé, mas um dia vou passar, que eu tenho. Agora não vou dizer que eu vou deixar de rezar porque eu tenho problema, não é isso?
1: Ninguém disse que vai deixar de rezar. A pergunta é por que está a acontecer isso? Por que eu vou rezar todos os dias, estou na igreja e saio, vem um carro, parte a minha perna? O que é que aconteceu comigo? Essa é que é a pergunta, Jamus.
2: Se fosse ele, sabia que vai ter problema, ele não devia andar. Que aqui hoje não se sabe que ele mesmo foi direto para ser batido com carro. Ele também era azar. Não podemos falar em azar, mas aconteceu para... Devia acontecer.
1: Então, é para todos que estão a ouvir o programa que vocês têm que pensar que podem rezar e vão partir as pernas.
2: Okay. Não, isso, ele tem que rezar porque ele está bem. Partir a perna, se aconteceu, mas ele não pode pensar que...
1: Não, mas a pergunta não é essa. Igreja, mas ninguém disse, mas irmão, quem que te disse a ti que ele disse que queria deixar de rezar? Ninguém falou isso aqui. Ninguém está dizendo que eu quero parar de rezar. Olá, Fernando Caminho. Bom dia aqui. Tenho o Fernando Caminho. Tenho aqui o Souza também. Aqui é o Souza Domingos. Falo de Tete Canongola. Olha, Tete aqui está em peso aqui. Ouviram, pessoal? Tete está em peso aqui. Tete está em peso. Vamos lá ver aqui mais um ouvinte. Alô, bom dia.
3: Bom dia, bom dia.
1: Então, diga lá, senhor Salvador.
3: Como é que está? Está tudo bem?
1: Está tudo bem, sim.
3: Também aqui está tudo ótimo. Vamos ao prato do dia.
1: Vamos.
3: Primeiro vamos partir por essa questão de que do jovem que disse que ele estava a sair da igreja e depois foi partido a perna, isso, não?
1: Exatamente.
3: Exato. Partindo do pressuposto em que ele está a sair de uma casa em que, resumindo, ele está saindo de uma igreja em que ele está na rua. Então, tudo o que pode vir a acontecer, nem que pode ser azar, talvez ele não prestou atenção, talvez alguma outra coisa em que ele devia prestar atenção ainda mais nas coisas que estão ao seu redor. Porque ele não pode, só pelo fato de eu estar a ser da igreja, não posso dizer que posso andar no meio da estrada, qualquer carro quer vir, pronto, me bater, nada a ver, né?
1: Não, aquilo foi, ele estava dentro de um carro, veio um carro e bateu-lhe.
3: Ele estava dentro de um carro também?
1: Sim.
3: E depois também outro carro veio bater.
1: Sim.
3: Sim, mas aí tá bem. Isso aí acontece. Claramente acontece. Mas só pelo fato dele ser da igreja, ele não pode pôr um negativismo.
1: Ai, vocês estão aqui a dar voltas aqui e não conseguem me explicar, afinal de contas, onde é que está o problema de por que isto está acontecendo. Alô, bom dia.
4: Alô?
1: Alô, bom dia.
4: Bom dia, como está?
1: Não estou a ouvir bem, tá bom? Tem uma posição que faz um ruído estranho aí. Vamos lá ver se a gente consegue. São 7 horas e 39 minutos. Hoje é terça-feira, né? Hoje é dia 23 de junho, né? Hoje é terça-feira. Alô, bom dia.
5: Alô, bom dia.
1: Sim, bom dia.
5: Quem está com prazer de falar com o Honório?
1: Com quem?
5: Honório.
1: Honório, qual é o apelido?
5: De que fica a Lavanda.
1: Não percebi?
5: De ficar a banda. Exato.
1: De Tete.
5: Sim, está de Tete.
1: Vocês em Tete hoje estão a bombar aqui na rádio. Não há outra rádio. Grama da 99, vocês.
5: Exato.
1: Exatamente. Então diga lá, Honório.
5: Gostaria de comentar a respeito dessa questão, né? Primeiro ponto é que no mundo em que nós devemos passar por tudo. E a primeira coisa é que Deus nos criou com o propósito de viver para sempre na Terra, no paraíso. Quando Ele criou o primeiro casal, Adão e Eva, o propósito era de que nós tenhássemos uma vida feliz, né, para sempre. Então, após essa desobediência de Adão e Eva, o mundo mudou. Desde esse momento de Adão e Eva pegaram nós por muitas dificuldades. Porque há um texto que diz o livro de 1 João 5:19, que diz que sabemos que nos originamos de Deus, mas o mundo inteiro está sob o poder do maligno, que é Satanás. Então nós devemos esperar passar por tudo. Nós podemos passar por diversos problemas. Então, isso significa que Deus não é o Salvador, como todos, mas sim nós podemos passar por todos os problemas. Nós podemos partir pé, morrer, passar por muitos acidentes. Então, isso não significa que Deus te causa esse sofrimento, mas sim, Ele permite que estas coisas aconteçam.
1: Ó, Vlad, diz lá uma coisa. Tu estás a dizer que Deus fez-te aqui para vires sofrer aqui na Terra?
5: Não é isso.
1: Estás a dizer, que esse homem que rezava todos os dias na igreja, que saiu, partiu a perna, então foi o quê? Foi Satanás? Foi Deus? O que aconteceu?
5: Até que há um outro texto da Bíblia que pode responder essa questão. Tem o livro de Eclesiastes, só que, como não tenho a Bíblia aqui, mas o versículo esqueci, mas o texto diz o seguinte: diz que os velozes nem sempre vencem a corrida, os fortes nem sempre vencem, mas o tempo imprevisto sobrevém a todos. Então, esse texto mostra que todas as pessoas podem passar por cristão ou aqueles que não são cristãos. Independentemente das pessoas, da raça, de todos nós podemos passar por esse imprevisto, nós podemos estar no...
1: Diz lá uma coisa. Tu sabes como é que funciona a tua mente?
5: Como?
1: Sabes como é que funciona a tua mente?
5: A minha mente?
1: Sabes como é que funciona?
5: Como é que funciona a minha mente?
1: Sabes?
5: Não sei.
1: Não sabes como é que funciona a tua mente?
5: Não sei.
1: Então, esse é um dos grandes problemas de toda a gente estar ligado aqui para a rádio. Não saber o funcionamento da mente. Como é que ela funciona? Ok? Essa é uma das perguntas que eu acabei de descobrir agora. Que muita gente está ligada aqui e não sabe como é que funciona a mente. O não saber como é que funciona a mente, você cria a desgraça na sua vida. Vamos dar um exemplo aqui. Honório, vais fazer o seguinte hoje, ok? Vamos lá ver se você concorda comigo, ok? Hoje tu vais desligar o telefone e vais ficar todo dia a dizer assim: eu, Honório, vou partir as pernas. Concordas comigo? Claro que não. Claro que não.
5: Eu
1: estou a dizer que vamos lá fazer um acordo. Eu vou ver se você vai aceitar esse acordo ou não. Para ver se você consegue entender aquilo de como funciona a tua mente. Hoje vais desligar o telefone e vais fazer uma repetição como se fosse uma oração. Dizer assim: Eu, Honório, vou partir as pernas. E amanhã liga-me. Aceitas esse acordo ou não? Claro que não vais aceitar.
5: Exatamente, claro que não vou.
1: É claro que não vais aceitar. E não vais aceitar por quê? Porque tu já conheces que, afinal de contas, a realidade vai-te acontecer, ok? Quando a pessoa está no hospital, ok? E vocês já viram aquelas pessoas que estão no hospital que dizem assim: mas por que que isto foi-me acontecer? Por que que eu estou com a perna esticada aqui com esses ferros todos, ok? Quando tu vais dormir, nem consegues virar para um lado, por um lado tens de dormir só de uma posição durante meses até a perna recuperar. Vocês já viram esses pacientes? O que é que eu fiz para eu merecer isto? Eu vou à igreja todos os dias. Por que é que Deus está zangado comigo? Por que é que Deus está a castigar? Eu vou regularmente à igreja, sou uma pessoa caridosa, tenho um bom coração, devo ter feito inadvertidamente algo de mal. É por isso que eu estou aqui mal doente. Isso aqui são palavras de toda a gente que está lá no hospital com a perna esticada ou com uma doença. E dizem isso. Isso aqui é um padrão de uma capelã, de uma de uma daquelas senhoras que estão na igreja, nos hospitais no mundo a rezar pelas pessoas, ok? E dizem isso, ok? Portanto, vou atender mais um ouvinte aqui em linha, aqui, o seu Alírio. Sim, bom dia, seu Alírio.
6: Bom dia, rapaz.
1: Tudo bem? Como é que está?
6: Estou na graça de Deus, não sei se está.
1: Eu estou bem aqui. Eu estou aqui a trazer um tema, só quero fechar este assunto sobre essa pergunta que muita gente faz. Porquê que isto está a acontecer comigo? Estamos a falar de divórcios, estamos a falar de perder filhos, perder irmãos, parar no hospital, vários assuntos, e culpam. E dizem que são caridosas, que vão à igreja, que rezam muito, sabem o Pai Nosso de para três para frases, sabem ler todos os versículos da Bíblia, sabem do cor, mas a desgraça bate a porta ali. Alô, cheguei, sou Alírio, estou aqui, venho te pôr em teste. Acha nisso mesmo, que Deus vem te pôr em teste todos os dias?
6: Não penso. Na verdade, nós já conseguimos descobrir que as coisas estão de nós. Deus que a gente fala, a igreja que a gente faz, está exatamente no nosso subconsciente. Significa que tudo quanto a gente faz, tudo quanto acontece, primeiramente está em nós. E Deus está no nosso subconsciente. Se você está na igreja, você pode não estar na igreja fisicamente, mas quando o teu subconsciente está a agir consoante a realidade das coisas que é pela igreja, vai corresponder à verdade. Agora, dizer que eu estou a voltar da igreja, por que que aconteceu isto? Significa que estar a dar a culpabilidade exatamente a Deus, pode, senão eu faço todo o sacrifício lá na igreja para poder obter todo quanto sucesso, enquanto eu tenho que agir, porque estou confiante pela proteção do sucesso claro que fui obter. Significa que isso, você não tem Deus no subconsciente, saber que Deus está de si. Aquilo que você pensa, aquilo que você realiza, está diante, portanto, da realidade de fatos que vai poder lhe acontecer. Alô?
1: Sim, senhor Lírio.
6: Sim. Agora, eu concordo muito contigo na pergunta, esta pergunta. Esta pergunta é muito pertinente, que qualquer um tem que dar muito cautelar em responder. Não adianta generalizar muita coisa, ora filosofar. A filosofia, assim, dá muito a arredondar para conquistar o certo. Mas o certo sempre está em objetivo, tem que estar de acordo à verdade da pergunta. Sim.
1: Exatamente. Só Lírio, eu perguntei àquele jovem que acabou de desligar o telefone se ele sabia como é que funciona a mente. E nós já vimos que, afinal de contas, nós temos aqui, a maioria não entende de como é que funciona a mente. E o Sr. Lírio trouxe aqui uma resposta logo sobre como é que funciona a mente e aquilo que é a sua intenção e o seu subconsciente que faz que as coisas aconteçam na sua vida. O não entender como é que funciona a mente é como você ter um avião e não saber conduzir.
6: Exatamente.
1: Ok? E o que é que acontece? Nós não sabemos conduzir este corpo. Então, eu vou dar um exemplo de você conduzir, não saber conduzir o corpo. É o seguinte, eu dou-lhe um carro, Sr. Lírio. O Sr. Lírio vai e não segue as regras que lhe foram postas de que, olha, atenção, essa rua é sentido proibido, ok?
6: Sim.
1: E você vai naquele sentido proibido, ok? E é o que muita gente faz com o corpo, vai em sentido proibido da vida, ok? Porque não entende como é que funciona a mente, o processo da mente, de mecânica. A Bíblia vem trazer aqui uma explicação muito, muito simples. Olha, atenção, o seguinte, jovens. Ele veio dizer assim, a Bíblia veio trazer assim, vou trazer de uma forma, porque tem muitos ouvintes que, do seu Alírio que tem 10 anos já, e ele diz assim, você segue Jesus leva-te para Deus, você usa a tua mente para conseguir chegar ao teu subconsciente, que ele vai te dar tudo. E com isso você mete o à vontade. Seu Alírio, já viu? Quando o seu Alírio está naquela vontade de fazer uma coisa, que é uma força lá dentro, diz, yes, eu vou fazer isto. E isto vai acontecer. Esse espírito que é o sentimento de que vai acontecer um projeto qualquer. É aí que as coisas acontecem. Agora, eu vou à igreja. Chego na igreja, digo, oh, pai Alírio, por favor, dá-me lá, eu hoje preciso de 1000 meticais, para fazer essas coisas. Depois eu não arrumo o quarto. Depois eu não... Né, o seu filho. Depois eu não arrumo o quarto, não vou para a escola, não faz nada, fica ali de uma coisa qualquer. Não... Como é que os seus pedidos vão ser satisfeitos se você não sabe cumprir com certas regras que estão da nossa mente, ok? Eu vou à igreja pedir casa. Vou à igreja pedir Deus para me dar casa, dar-me salário, aumentar salário, dar-me saúde aos meus filhos. Eu peço, peço, peço. Mas eu, quando estou na rua, estou a gritar. Sai daí! Insulta aí outro
3: cara. Nelson, sabe o que está acontecendo com o Adivere? Eu vejo muitas famílias ficarem desgraçadas no sentido assim, pá. Lá na rua, está-se a disparar. Está-se a fazer uma manifestação assim, muito violenta e tal. E você sai de casa a correr. Chega à estrada, diz que eu quero ver de olho o que está acontecendo. E acontece ali um acidente de uma bala perdida, que se chama de bala perdida, atire. O argumento é que diz azar porque aquele que disparou atingiu-me. Mas quem saiu de casa correr para a estrada a encontrar que você pessoalmente é que foi fazer presença na bala?
1: Olha,
3: que usa muito mais a técnica na linguagem, que é uma bala perdida, não era objetivada para ti. Então isso significa que o homem, ele acha tudo, não sei, né?
1: Nós somos seres que estamos a transmitir eletromagnetismo. Tudo que a gente pensa, nós atraímos. Você pode pensar que está a ir à igreja, a rezar o Pai Nosso, os Salmos, o quê? Mas você está a atrair negatividade na sua vida.
3: Sim.
1: A negatividade... Como é que... mas o senhor Alírio vai perguntar, e esses ouvintes vão perguntar, mas o senhor Nelson está a falar com o Alírio, está a falar de negatividade. Mas que negatividade é que eu estou a atrair? E como é que eu atraio essa negatividade? Os seus pensamentos são pensamentos, quando são pensamentos pobres, podres. Ah, a vida não é nada, eu não mereço nada da vida, está sempre a reclamar da vida. Só pensar, o simples fato de você pensar no acidente, o acidente vai te acontecer. Ah? Deve aquelas
3: também
1: pessoas...
3: Há um ponto, Nelson, que tentou vislumbrar, que fez compreender a simplicidade das coisas. Eu vi aí até a tentar dizer que, olha, você... leva o teu, desliga o sifone. Faça oração dizendo que eu quero partir a perna. E liga-me amanhã para poder encontrar uma resposta a isso. Porque isso estava a tentar fazer compreender a realidade das coisas, que tudo quanto a gente pensa é no que acontece. Porque nós estamos a fazer oração exatamente pelo subconsciente da consciência. E nossas consciências são vulneráveis, concretamente passam a deparar numa situação dessa catastrófica.
1: E depois sabe o que é que acontece? Muita gente, eu vou dar outro exemplo, sabe o que é que fazem, seu Alírio? Imagina que o seu Alírio entra na Toyota, chega ali na Toyota, diga assim, senhor vendedor, eu vi esta Land Cruiser aqui, eu quero comprar. E o vendedor diz assim, seu Alírio, está bem. Quero esta, qual é a cor que quer? Ah, eu quero esta cor branca. Ok. De repente, tu dizes ao vendedor, ah, não, eu já não quero cor branca, eu quero a cor vermelha. Tem? Ah, sim, tem cor vermelha. Outro vai com o carro vermelho, chega ali e diz, não, eu já não quero vermelho. É porque a minha mulher diz que não gosta de vermelho, eu quero um carro azul. Ah, nós temos no armazém. E acabam todas as cores do armazém, ok? E ele diz, olha, seu Alírio, desculpe lá, faça lá o seguinte... Vá lá para casa, quando souber o carro que quiser, venha falar comigo. É o que as pessoas fazem com Deus. Eu quero aquilo, eu quero aquilo, já não quero aquilo, eu quero aquilo, agora eu quero isto, eu quero, estou a pedir. Ok? Vivem nos pedidos e não vivem é na manifestação de entender que basta pedir, meter uma intenção no seu, no universo daquilo que quer visualizar. Eu quero um carro. Visualizou. Só ele tem que saber que o carro que eu quero é aquela Land Cruiser vermelha. Já tem que sair com essa decisão. Não pode ter dúvida na hora de pedir. Ok? É, é como jogar numa pita. Dá-me um beijo, mas não quero. Dá-me um beijo, não quero.
0: Fazer uma pergunta com relação ao homem que levava a Bíblia e a igreja. Encontrou alguém que até lá ficou doente. E ele com a Bíblia na palma da mão passou o tetelado aí, foi a vida. E veio um que nunca sequer pisou na igreja. Viu aquilo, aquele indivíduo, levou-o ao hospital, foi lhe pagar migalhas e tal. Procura saber, na pessoa que foi à igreja com a Bíblia na mão e na pessoa que não, nunca foi à igreja, mas levou ao hospital, quem rezou melhor? Ah, essas escrituras. Tudo isso estava a fazer questão de fazer compreender o homem onde é que existe a reza. A reza não é no centro da oração, não. É o seu subconsciente que tem toda a verdade das coisas. Na consciência vai agir consoante
1: a lei da mente funciona assim, é a lei da crença. Em tudo que você acreditar como verdadeiro e viver no estado de estar vivo, né, viver aquilo. Ai, ai, ai, ai, ai. O dia que você entender essa regrinha simples, como se fosse pôr pão com chá na mesa. Simples. Você visualiza o que quer, mete a intenção no coiso e não põe ansiedade. O problema é que as pessoas põem ansiedade. Ah, eu quero um carro. Mas depois fica toda hora a pensar, meu carro não chega, meu carro não chega. Não põe ansiedade nos problemas, é aí que está o problema. Só ali, um abraço aí, obrigado aí. Valeu, valeu. Foi uma conversa fantástica. Obrigado, bom dia. Bom, ficamos aqui com o Alírio aqui, seu Alírio. Vamos curtir uma última música e voltamos já. Rápido, rápido, ok?
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2: 8 horas.
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4: Bom, eu vou aqui trazer aqui o tempo bem rápido aqui, mas também vocês não precisam de tempo. Maputo, massa, hoje é sexta, hoje é terça-feira, 23 de junho de 2026. Maputo, massa, 27, mínima 15, com o céu limpo. Xaxai, máxima 26, mínima 16, com o céu limpo. Cidade da Machixe, máxima 26, mínima 17, com o céu parcialmente nublado. Cidade de Inhambane, máxima 25, mínima 18, com o céu predominantemente limpo. Beira, máxima 26, mínima 16, com o céu nublado. Chimoio, máxima 24, mínima 12, com o céu limpo. Cidade de Climano, máxima 27, mínima 17, com o céu limpo. Cidade de Tete, máxima 29, mínima 17, com o céu limpo. Nampula, máxima 27, mínima 16, com o céu limpo. Lixinga, máxima 22, mínima 11, com céu limpo. Pemba, máxima 27, mínima 11, com céu parcialmente nublado. Caro ouvinte, já sabe aqui, a lei da vida é a lei da crença, ok? Vamos falar sobre isso daqui a bocado. A lei da vida é a lei da crença. Em que o ouvinte acredita? Acreditar é algo como verdadeiro, é viver no estado de ser. Isso é estar vivo para algo. Olhando aqui para quem está aqui presente aqui no programa, eu quero dizer aqui a todos, eu vou fazer vou satisfazer aqui o pedido da Edivânia. A Edivânia diz assim: ai, caro locutor, eu estou a pedir uma música. Ela chama-se Edivânia aqui. Edivânia Graça. Ela está de Intete, em Mutarara, tem 19 anos, gosto muito do programa. E quero fazer aqui o cumprimentar aqui, quer uma música aí. Ela quer uma música toda Gucci e Silvia Timóteo, outro homem, amar outro homem, ok? Amar outro homem não, você ama o mesmo homem, né? Ai, ai, ai, ai, ai. São 8 horas em todo o território nacional aqui. Vamos lá trazer aqui para vocês as músicas que vocês estão a pedir aqui. Olhando aqui para a Josefa Bonoamade, diz: olha, peça a música na Castela. Solteiro. Ela sempre pede essa música aqui, né? Solteiro. Eu só vou atender pedidos de mulheres hoje, né? Só vou atender pedidos de mulheres, né? Não quero confusão. Vou atender pedidos de mulheres. As mulheres vão ter a minha atenção toda hoje, né? Toda a minha atenção aqui. Solteiro forçado aqui. Essa música é para Josefa Bonoamade. Depois vou tocar a música para Edivânia Graça. Depois vou tocar uma música também aqui. Vamos lá ver se tem outra mulher aqui que ela pediu aqui. Vamos lá ver quem mais está aqui. Se tem mais uma mulherzita que pediu uma música aqui. Vamos lá ver. Ai, ai, ai, ai, ai. Se não tiver, olha, pronto. Vamos ficar aqui. Tem aqui o Ayu Sabonetes. Bom dia, 99 FM. Obrigado, Mano Nelson, por falar nisso, que Nampula tem muita feitiçaria. Claro que tem muita feitiçaria aí. A feitiçaria está sempre um arrugar praga ao outro aí em Nampula. Feitiçaria aí, poxa. É esse ouvinte que falou comigo, falou bem sobre esse assunto aqui. Vamos lá ver se eu vou tocar essas músicas que vocês pediram, ok? Duas músicas aqui: Solteiro Forçado e Toda Gucci. Josefa e Edivânia. Aí vão as vossas músicas pedidas.

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1: 8 horas e 21 minutos.
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2: Exatamente isso. Estamos aqui na última hora sobre este assunto aqui. Afinal de contas, como é que nós... Como é que nós respondemos esta pergunta aqui? Você sai da igreja e vê um carro bate no seu parta-perna. E você pergunta, lá no hospital, com aqueles ferros todos, você pergunta ali ao sacristão, ou não é sacristão, como chama aquele pessoal, o padre ali na igreja, o capelão, diz assim, o que é que aconteceu, por que eu mereci isto, por que é que isto foi-me acontecer, por que é que Deus está zangado comigo, por que é que Deus está-me a castigar? Eu vou à igreja regularmente, sou uma pessoa caridosa, tenho um bom coração. Afinal de contas, por que que, quais são as respostas para esta pessoa, caro ouvinte? Você pode me ligar e responder essa pergunta, essas perguntas todas. Por que que está a acontecer isso? Por que que está a acontecer isso com esta pessoa aqui? Essas perguntas todas. Vai à igreja regularmente, reza, é caridosa, e depois acontece um acidente desses gravíssimo, quase fica sem a perna. Ok? Tem que levar uns ferros aqui da anca até lá embaixo. Ok? Eu pergunto assim, caro ouvinte, por que que isto está a acontecer com essa pessoa? Por quê? Vamos lá ver se a gente tem aqui alguns ouvintes que vão trazer respostas para este assunto. Sim, bom dia.
3: Muito bom dia.
2: Sim, diga lá, tudo bem?
3: Bem, não sei se a senhora está.
2: Está tudo bem aqui. Vamos lá ver se a gente consegue atender mais um ouvinte que quer falar aqui conosco sobre este assunto que é tão interessante. Vamos lá ver aqui se a gente consegue ter aqui algum ouvinte que vai responder esta pergunta aqui. O número já está disponível, é 87000990. O ouvinte acordou cheio de problemas. Divórcio, a mulher querer ir embora, saiu da igreja, teve um acidente. Sim, bom dia.
3: Bom dia.
2: Bom dia, tudo bem?
3: Tudo bem.
2: Pode responder as perguntas, por favor?
3: Sim, eu acho que isso depende de muitos fatores. O primeiro fator ser através mesmo da crença, né? Quando alguém acredita no algo, pode vir a acontecer.
2: Já experimentaste isso?
3: Sim, já.
2: Já experimentaste? Ok. Experimentaste desejar partir a perna?
3: Não, em outros casos, né? Não foi nesse caso de partir a perna para mim.
2: Foi coisas boas.
3: Foram coisas boas que aprendi que iam acontecer e de fato aconteceram.
2: Ok. Qual é o segundo?
3: Não pode falar.
2: Não percebi?
3: Nós somos africanos, né? Então, a feitiçaria. Alguém pode enfeitiçar e logo você ter esse tipo de destino.
2: Você nunca viu falar de que você também tem anjos contigo?
3: Sim, tem. Okay. Uma pessoa de anjos, né, que lhe protegem de muitas coisas, mas também isso não implica que você

0: Essa conversa com ele e ele desligou-me aqui. Deixa ele ver como é que ele se chama, ok? Deixa ele ver como é que ele se chama aqui. Como é que ele se chama aqui? Vamos ver se eu consigo ligar para ele. Estava aqui muito nessa conversa, né? Mas vai ligar para ele, ver se a gente consegue falar com este ouvinte. Estamos aqui a falar, Fauzio. Fauzio do seu fala. Vamos lá ver se a gente consegue falar com o Fauzio aqui. Ele é do seu fala. Salve, Fauzio! Fauzio, é o Fauzio, é Fauzio. Fauzio do seu fala. Fauzio do seu fala. Vamos lá ver se a gente consegue falar com ele. Ficou sem coisa. Ele ficou sem bateria no telefone dele. Vamos lá ver se a gente atende mais um ouvinte aqui. Em linha. Alô, bom dia. Vamos lá ver se a gente consegue ter aqui mais um ouvinte aqui em linha para a gente falar sobre esse assunto aqui, que é muito interessante. Alô, bom dia.
1: Bom dia.
0: Tudo bem? Ei. Vamos lá ver se a gente consegue ter aqui algum ouvinte em linha para a gente fechar esse assunto que é muito interessante aqui. Alô, bom dia. Vamos lá, são 8 horas e 28 minutos. Alô, bom dia. Vamos lá ver aí. Alô, bom dia. Bom, estive aí com o Fauzio da Beira. Ele estava aqui a falar, gostei de falar com ele, Fauzio. Ele estava aqui a falar, Fauzio. Ok, vamos lá ver. Vamos lá ver se a gente consegue falar aqui com este ouvinte que está aqui em linha. Vamos lá ver se a gente consegue. Bom, eu não tenho ninguém aqui. Bom, eu vou fechar este assunto aqui dizendo aqui o seguinte. Eu trouxe este assunto aqui porque muita gente acorda com problemas. E eu trouxe um exemplo aqui de um caso extremo. Sim, bom dia.
2: Bom dia, seu locutor, bom dia.
0: Então, tudo bem?
2: O que eu não sou do outro lado?
0: Sim, tudo bem?
2: Tudo bem.
0: Ok. Como é que se chama?
2: Meu nome é John Carlos, a parte da cidade de
0: Tete. John Carlos. Sim, diga lá, sou John Carlos.
2: O facto de ser cristão, orar com muito, não diz que você nunca vai passar pelas tribulações. Nunca vai passar por alguns problemas. Sempre o problema vai aparecer. Mesmo com Deus, mesmo com os teus anjos.
0: Ok. Então, o que essa pessoa deve fazer para não que os problemas caiam na sua vida todos os dias? O que é que ele deve fazer?
2: Pronto. Tudo vem com Deus. É só continuar sempre a orar. Não é? Se for dizer assim, né? Para que Deus sempre esteja contigo, para que não aconteça coisas maus, não é? Não estamos a dizer que pá, nunca vai acontecer, mas sempre vamos orar sempre. Deus é a pessoa que dá e é a pessoa que tira também.
0: E onde é que está a tua, onde é que está a tua responsabilidade, John, de você pensar mal? Você só pensa porcaria todo dia. Onde está a responsabilidade da,

0: da pessoa que pensa que a doença é que é a culpada dela estar ali. Vocês já pararam para pensar nisso? Ah, não, eu estou doente porque é a doença que me persegue, né? Eu quero falar convosco sobre esse assunto. Eu sou assim porque a doença eu atribuo a culpa à doença por eu estar aqui. Alô, bom dia.
1: Alô, bom dia.
0: Tudo bem?
1: Obrigada, eu estou lá.
0: Eu estou nice. Como é que se chama?
1: Aqui fala Vânia, da verdade.
0: Senhora Vânia, como está?
1: Estou bem, obrigada.
0: O que é que se passa? Estás com uma voz aí, o que é que se passa?
1: Que agitação, como estou aqui nos trabalhos de casa.
0: Ah, estás aí já são 8h30, já fizeste muita coisa então?
1: Acordei cedo para lavar roupa.
0: Ah, ok.
1: Eu liguei mesmo para contribuir. Eu queria dizer que o fato da pessoa ir à igreja sempre, quase todos os dias, não quer dizer que está. Não quer dizer que nunca vai acontecer algo de mal. Eu lembro de um caso de uma jovem numa reportagem que ela diz que foi assaltada voltando da igreja. Então ela ficou traumatizada e disse: eu nunca mais irei à igreja, como se a culpa fosse da igreja ou de Deus. Mas não, nós somos pessoas, somos seres humanos, sempre estaremos expostos aos perigos. Então, e às vezes também Deus nos põe à prova.
0: Ok. Põe à prova por quê?
1: Nós somos seres humanos, temos que aprender também com as dificuldades, os problemas.
0: Vânia, vamos lá ver uma coisa. Sabes, querida, porque nós temos que parar de deixar essa responsabilidade da nossa desgraça ser de Deus, ok? Eu ouvi todos os ouvintes que ligaram aqui: ah, temos que entregar a Deus, temos que entregar a Deus. E eu pergunto a ti: mas Vânia, qual é a tua responsabilidade nisso? Ok? Qual é a tua responsabilidade nisso? Vamos lá ver uma coisa, eu dou um exemplo. És casada, não é? O teu marido saiu, abriste a porta, entrou um amante aí em casa. Depois vais à igreja, ok? O que é que tu estás à procura? Diz lá. Estás à procura de Deus te proteger de quê? Ok? Porque o que vai acabar acontecer, um deles chega cedo à casa, ok? Porque estava com dor de cabeça, não te avisou, vem para casa e vai apanhar aí coisa. Tu vais dizer o quê? Que é o Deus que é o culpado?
1: Não, não é Deus, aí é culpado, sou eu.
0: Então, essa miúda que saiu da igreja e foi assaltada, nós não podemos entregar que não, o Deus é que decidiu que ela devia ser assaltada ou não.
1: Não foi Deus, são coisas da vida. Aconteceu, ela simplesmente deseja ter um marido firme.
0: O que é que acontece? Como funciona a nossa mente? Se tu ficares todos os dias a sonhar que alguém vem te matar, o que é que vai acontecer? Então, tu estás a chamar aquilo que tu queres para a tua vida, não é verdade?
1: É verdade.
0: Tu não dizes: vou partir a perna todos os dias, não horas para partir a perna, não horas para coisa. Mas muita gente pega no processo de que a responsabilidade para o sucesso da minha vida é Deus e tira a ele a responsabilidade. Vânia, tu deves ter muitos dons, não tens? Então, esses dons que te deram, por que não usas para ficares feliz da vida, rica, o que tu quiseres fazer? Agora, vais à igreja e depois choras, pedes a Deus: ah, Deus, ajuda-me lá para eu ter o quê? Dinheiro, o quê? De repente, deram-te dons para fazer nada, tu nada, ficas a olhar só. Não quer trabalhar, não me apetece, por que eu vou fazer isso? Entendes o problema?
1: Temos que usar as ferramentas.
0: Quando aquelas pessoas que vão à igreja, que estão no hospital e dizem: ah, mas Deus, por que eu estou aqui com a perna partida? Eu sou caridosa, eu sou isto tudo que eu me trouxe aqui. Essas pessoas precisam de entender que a lei da vida é a lei da crença. Muita gente não sabe disso, mas eu vou repetir. Aquilo que tu acreditas que vai acontecer, vai acontecer. Quando tu disseste que ias casar com esse homem, não aconteceu?
1: aconteceu. Foi minha vontade.
0: Foste com dúvida? Foste com dúvidas? O gajo disse, não, eu não sei se quer este homem ou não. Não, tu foste com uma de certeza. Não, eu pensaste, desiste. É pá, eu quero, né? Decidiste que eu quero. Ou foste empurrada para esse casamento sem se tu quereres?
1: Não, não lembro.
0: Ah, alguém disse aí, olha, a senhora Vânia, fica nesta casa, fica com este homem, pronto, acabou. Né? Então, há um momento que tu decidiste, epa, já, pá, lá, eu quero este homem. Então, tudo aquilo que tu decides e quer, como queres viver, decidiste casar, decidiste ter uma casa, decidiste arrumar, lavar a louça, quem está a decidir isso tudo?
1: Sou eu.
0: Deus não está aí agora se tu decides lavar, arrumar a casa. Ele não está aí, ele já te deixou há muito tempo. Disse, senhora, gera lá a tua casa sozinha, já te ensinei tudo, trata da tua casa, entendes? Agora, o problema aqui, a lei da crença é essa, é que, como tu disseste, tudo que nós acreditamos acontece. Os doentes devem deixar de atribuir essa doença aos seus pensamentos. As pessoas pensam na doença, é, recebe uma notícia que está doente, ele acredita nessa doença. Ia, vou morrer. E pronto, o que é que acontece quando exatamente. O que é que nós temos que fazer, na verdade? É ensinar as crianças que elas devem pensar no positivo.
1: Sim.
0: Pensar naquilo que querem alcançar. Pensar nos seus sonhos que querem alcançar e trabalhar. Obrigado aí, Vânia. Gostei de falar contigo.
1: Obrigada.
0: Agora vais passar o quê? Ou vais cozinhar?
1: Não. Agora vais... Vou preparar a menina para ir à escola.
0: Ah, ok. Depois vais cozinhar?
1: Mais logo, vou cozinhar.
0: Ah, cozinhas mais logo só? Ah, ok. Faz a cozinha. Vais cozinhar o quê? Uma galinha? Ou vais cozinhar aí um caril de galinha? Vais cozinhar o quê?
1: Uma verdura, uma couve.
0: Ai, vais meter o quê? Há muito tempo não conho couve com aqueles camarões secos. Hã?
1: Ah, couve com camarão seco. Ah. Nossa, prefiro assim,
0: sempre
1: estou com amendoim
0: coco. Ah, é? Aquele camarãozinho ali, há muito tempo que não como, há muitos anos, hoje 10 anos, o que é o mais. Mas aí com um camarãozinho. Mas pronto, eu agora como couve com. Meto ali uns brócolos, né? É, fica diferente. Bom, Vânia, obrigado aí, tá bom?
1: Nada, bom trabalho.
0: Tchau, tchau. Bom, a todos que dizem porque que isto está a acontecer comigo, porque que no hospital, eu quero dizer o seguinte. Muitos rezam e eu quero alterar as vossas crenças. Vocês têm que perceber que o corpo é espiritual, que quando vocês alteram a vossa mente, alteram também o corpo. Você deve alterar a forma como você pensa para você ficar com saúde. Se você pensa em saúde, você vai ter saúde. Se você pensa em doença, você vai ser doença. Se você pensa em ficar uma pessoa gorda, você vai ficar gordo. Se você pensa em ficar pequenino, você vai ficar pequenino. Você, cuidado com aquilo que você está a pensar. Você vê esse gordo, você vai ficar gordo. Ah, estou muito magrinho, quero engordar. Eu vejo muita mulher a fazer isso. Vocês, eu vou vos contar uma história, ok? Não vou dizer o nome da pessoa, mas eu conheço pessoas que olhavam para o espelho e achavam-se magrinhas. Ah, eu sou magrinha, eu magrinha. Ok, ok. Então, o que acontece? Viajam, né? Vão para a Turquia, vão para vários países, né? Brasil. E chegam lá e aumentam as mamas, aumentam o bumbum, aumentam tudo, né? Aquilo fica tudo rochuchudinho, né? Fica nice. E vocês sabiam que as operações para fazer essas alterações são cerca de 2 milhões de meticais, ok? A terra aqui, papapá. Um ano depois, dois anos depois, o rabo está grande demais. Um ano depois, dois anos depois, as mamas estão grandes demais. Ai, para com isso. Agora querem tirar de novo. Vocês conhecem pessoas que já aconteceram isso? Querer tanto uma coisa, aquilo acontecer, de repente já aquilo já não é aquilo que quer. Pronto. Ei, o rabo já está grande. Ei, as mamas já estão grandes. Portanto, muita atenção àquilo que você mete na mente. Cuidado com isso, ok? Cuidado. Bom, ficamos aqui com o Soltando a Consciência 2. Amanhã vamos trazer um novo livro. Que é... Vou-vos trazer aqui como vocês usam o poder da mente para vocês desenvolverem aquilo que chama-se autoconfiança, ok? E autoestima. Por que eu vou trazer isso? Para vocês terem autoconfiança na vida, ok? Para vocês terem autoconfiança na vida, para vocês terem sucesso, obterem aquilo que vocês querem na vida, ok? Terem confiança, desenvolver. Eu vou dar passo a passo como é que vocês vão fazer para desenvolver autoconfiança, ok? Um abraço aí para vocês. Tchau, tchau. Lindo.
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2: 8 horas e 55 minutos.
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1: 9 horas.
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2: É exatamente isso, previsão do tempo nesta segunda, esta terça-feira. Hoje é terça-feira, cara, hoje é terça-feira. Deixa-me lá cumprimentar aqui alguns ouvintes, ok? Antes de eu trazer o tempo aqui. Lúcia Cuco, bom dia aqui. Ele quer a música. Eu vou tocar de novo essa música aqui, que estava a tocar aqui, do Fernandinho, ok? Porque a música não acabou, né? Mas eu vou depois satisfazer aqui. Esse ouvinte que pediu essa música do Fernandinho aí, Banning Nice, a música, né? Depois tenho aqui a Lúcia Cuco, bom dia aí, Lúcia, aquela música do Lance Santana. Ela também quer a música de Me Ama ou Me Larga, de Simone Mendes, já toquei essa música. Tenho também aqui Bernardino. Paulo Navaia, ela já pediu a música de Macalelo, já toquei a música, tá bom? Já toquei. Edivânia, queria a música Amar Outro Homem, também já toquei. Eu disse que ia tocar música só de Pitas hoje, Pitas. Isabel Duvan, bom dia aí, Isabel. Irina Mateus, ela pediu uma música, que é Irina Mateus, eu já toquei a música dela, né? Ela pediu a música... Ah, não tem essa música, viste, Irina? Irina Mateus, não tem essa música aqui. Tem também aqui a Miranda, ela quer a música de Escalema, Chuva de Amor. Já toquei. Vou tocar música para mulheres. Eu tenho a Cleide, que era a música de Malu, Amor Abre a Porta. Não tenho, Cleide, essa música, ok? Ouviste, Cleide? Cleide? Cleide, não tenho esta música. Ok, Cleide. Eu vou tocar música só de... das minhas ouvintes, ok? Vocês homens ficam a chuchar o dedo, ok? Hoje. Ai, ai, ai. Eu quero satisfazer a minha audiência feminina, ok? Que hoje é dia de... Porque amamos logo às 20 horas, ok? Eu quero ouvir, eu estou a pensar em mudar o horário do Porque Amamos para 19 horas. O que vocês acham? Mudar o Porque Amamos para 19 horas ou não? Ah, mudo ou não mudamos ou não mudamos? Mudamos ou não mudamos? Tenho aqui também o Fernandinho Caminho, bom dia aqui. Ele quer a música do Sef Tanzi Rodon. Tenho também aqui a Souza Domingos, aqui. Está em Tete, em Canangola. Quer Button Rose, oração dela. Tenho aqui também o Cláudio Brazuca, ok. Já toquei as tuas músicas, Devânia. Já toquei as tuas músicas, ok? Já toquei, não vale a pena pedir demais de novo. Miranda Mucavelo, como é que estás, Miranda Mucavelo? Bom dia. Fáuzio de Sofala. Ah, Fáuzio, eu não falei contigo há pouco tempo. Falaste comigo aqui há pouco tempo, Fáuzio de Sofala, da Gorongosa. Ok? Josefa Buonamade, ela quer música da Ana Castela. Já toquei essa música, Josefa. Já toquei essa música. Edivânia, Josefa, Lúcia Cuco, Miranda Mucavelo. Eu já toquei as vossas músicas, ok? Eu quero outras meninas aí, outras meninas que me liguem e pedem músicas para a gente tocar aqui. Vamos lá ver como é que está o tempo, né? Vamos lá ver como é que está o tempo. Maputo máxima 27, mínima 15. Hoje é terça-feira, 23 de junho de 2026. Xaxai máxima 26, mínima 16, com o seu limpo. Machix máxima 26, mínima 17, com o seu limpo. Nhambane máxima 25, mínima 18. Com o seu limpo. Temos também a cidade da Beira com máxima de 26, mínima 16, com o seu aparecimento dublado. Ximui, máxima 24, mínima 12, com o seu limpo. Climane, máxima 27, mínima 17, com o seu limpo. Tete, máxima 29, mínima 17, com o seu limpo. Nampula, máxima 27, mínima 16, com o seu limpo. Lixinga, máxima 22, mínima 11, com o seu limpo. E a cidade de Pemba, máxima 27, mínima 21, com o seu predominantemente limpo. Vocês já sabem, se vocês quiserem pedir música, manda uma mensagem para 87-000-9900 e eu mando a música já para vocês, ok? Não perco tempo. Mas vamos aí a música de Fernandinho e volto já aí, ok?

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2: 9 horas e 24 minutos.
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3: Exatamente isso, saúde e bem-estar. As outras estão ligadas aqui ao programa. Muito bom dia. Atrasamos um bocadinho aqui no Saúde e Bem-Estar. São 9 horas e 24. Mas antes nós sempre dissemos que entramos às 9h20. Estamos emocionados aqui com muita música boa. Ai, ai, ai. Caro ouvinte, vamos lá falar sobre células-tronco. Quando eu digo vamos falar sobre células-tronco, o que é que eu estou a dizer? Eu estou a dizer aqui, ouvinte, o seguinte. Para a gente falar das células-tronco, nós temos que falar daquilo que faz parte do seu corpo. O ouvinte sabe que tem células-tronco. O ouvinte sabe que tem células-tronco. O ouvinte que sabe que tem células-tronco, por favor, ligue para mim. Vamos lá falar para os ouvintes que têm essa noção de que tem células-tronco. O número já está disponível, 87-000-9900. Vamos ver quem estudou um bocadinho sobre esse assunto, sobre células-tronco. Eu estudei sobre células-tronco, seu locutor. Eu quero falar consigo sobre isso agora.

0: Audiência, vocês sabem o que são células-tronco? Qual é o papel das células-tronco no seu corpo? Ok. Alô, bom dia.
1: Bom dia, Rádio 99 Loucura.
0: Não, 99 Loucuras é às 10 horas.
1: Não sabe?
0: O programa 99 Loucuras só começa às 10 horas. O programa 99 Loucuras só começa às 10 da manhã. São 9h27 agora.
1: Tá bom, não tinha controlado. Escuta por isso.
0: Tá distraído por quê?
1: É que não me dá bicho.
0: Então,
1: não me dá bicho.
0: Então, quando está com fome, não pensa.
1: Posso pensar, mas fico distraído.
0: É distraído. A fome faz você ficar distraído por causa de pão com chá. Ok. Então imagina lá uma empresa, a empresa fecha contigo porque você está com fome, não pensa bem, não consegue dar instruções à sua equipa. Como é que se chama?
1: Chama Lagunita Rapali Nampula.
0: Está bem, vai responder a minha pergunta ou não?
1: Posso responder, sim.
0: Então pode responder.
1: Sim, eu sei que as células que eu conheço são três.
0: Ei, o senhor está com fome. Ele está com fome, então não pensa bem. Quando nós estamos com fome, a gente não consegue pensar, né? Vamos lá ver aqui. Alô, bom dia. Alô?
1: Olá, bom dia.
0: Sim, bom dia.
1: Bem, aqui quem fala é de Pedro Rompeu.
0: Como é que chamas?
1: De Pedro Rompeu.
0: Pedro?
1: Sim, sim.
0: Pedro o quê?
1: Pedro.
0: Pedro o quê?
1: Pedro Rompeu.
0: Pedro Pompeu. Ok.
1: Rompeu.
0: Ok. Pedro Rompeu. Rompeu. Teto tem uns nomes, vocês aí. Ei, tá bem. Pedro Rompeu, diz lá então. Células tronco, o que é que são?
1: Os troncos são aqueles que estão no nosso corpo e que trabalham sobre as feridas, os ossos. Quando nos ferimos, batemos osso, a célula tronco vai nesses locais trabalhar para juntar os ossos.
0: Ok. Agora, como é que na medicina estão a usar as células tronco, sabes?
1: Não sei ainda.
0: Ok. Na medicina, eles estão a usar as células-tronco para curar muitas doenças, ok? Por exemplo, doenças do coração, doenças do cérebro, doenças da tua vista quando estás a ver mal, do teu rim, do teu pâncreas, do teu fígado. Agora, sabes como é que eles fazem isso? Hã?
1: Não.
0: Eles medem uma seringa na tua coluna, na tua medula óssea. Conheces a tua medula óssea? Nas costas. Tens a tua coluna. Conheces a coluna?
1: Sim.
0: Na tua coluna ali, leva uma seringa grande, metem na tua medula óssea, metem lá para dentro e tiram lá de dentro as células tronco. Sabias?
1: Sim, sim.
0: Depois de tirarem aquilo, verificam se estão boas e levam outra seringa e enfiam nos teus olhos, se estás a ver mal. Enfiam no teu coração, se tu estás mal. Enfiam nos teus rins e o teu rim regenera. Já viste essa tecnologia? Como é que é?
1: Estou a ver.
0: Estás a entender o que eu estou a dizer? Aprendeste que se tu tiveres as células-tronco na tua coluna bem saudáveis e bem alimentadas, tu podes usar para regenerar fígado, rim, pulmões, olhos, coração. Então na medicina estão a ir, leva o paciente, põe numa sala de operações, leva uma seringa grande, dá uma anestesia, depois metem lá atrás, começam a tirar, como estão a tirar sangue, né? tiram daquelas células tronco.

0: Depois começam a aplicar onde tu precisas de células ao tronco. Tiveste uma lesão grave, ok? Quando quase já é grave, grave, grave. Eles injetam isso, sabias?
1: Sim.
0: Um abraço aí. Espero que tenhas aprendido alguma coisa hoje, tá bom?
1: Muito obrigado.
0: Obrigado. Então, caro ouvinte, as células tronco são importantes na medicina, ok? E os resultados vão apresentar. Aqui tenho um ouvinte aqui, não sei o que é que o seu ouvinte quer. Alô, bom dia. Alô, bom dia.
2: Chinês aqui.
0: Sim, diga lá.
2: Eu ouvi a falar de células troncos.
0: Sim. Caro ouvinte, entre os ensaios mais usados intrigantes com recurso a células-tronco estão os que estão à procura de reverter a esclerose múltipla e a doença de Parkinson e até o autismo. Sabiam disso? Alô, bom dia. Alô, bom dia. Sim, bom dia. Caro ouvinte, são 9 horas e 33 minutos. E amanhã vou falar que as células-tronco são usadas para a terapia regenerativa, vem de muitas fontes diferentes. Eu vou falar sobre isso amanhã, ok? Eu vou falar de quais são as fontes que vocês podem usar para fazer estas terapias, ok? Vou trazer isso amanhã. Um abraço aí para vocês e tchau, tchau. Eu vou tocar aqui algumas músicas que os ouvintes estão a pedir aqui. Tenho aqui um ouvinte, chama-se Márcia. Como a Márcia está a pedir uma música, eu vou pôr a música para ela, ok? Ela está a pedir esta música aqui, eu vou tocar essa música para ela, ok? Mulata, ok? Não tem essa música de John Levy com esse título aí, Mulata. Não sei porque que ela está a pedir aqui, deixa ela ouvir seu ouvido aqui. Alô, bom dia.
3: Alô, bom dia.
0: Sim.
3: Senhor locutor, como está?
0: Sim, tudo bem.
3: Tudo bem, sei como está?
0: Está tudo bem aqui.
3: Sim.
0: Sim, diga lá.
3: Eu queria a resposta dessas palavras.
0: O que resposta queres?
3: Sim, sobre essas células.
0: Sim, o que é que tem?
3: Sim, células são partes centrais do homem ou de uma pessoa.
0: Então? E células-tronco, o que é que são células-tronco?
3: Células-tronco são, por exemplo, as colunas vertebrais atrás de um homem.
0: Ficam lá atrás nas colunas, na vertebral?
3: Sim, que vem nas colunas vertebrais.
0: Ok, e depois o que é que se faz?
3: Sim, porque sem coluna, uma pessoa ou um homem não faz nenhum movimento.
0: E o que é que fazem as células?
3: Células são pequenas partículas que as substâncias absorvem.
0: Tá bem, como é que elas funcionam no teu corpo?
3: Funciona através de sangue.
0: Sim, fazem o quê?
3: Fazem movimento em todas as partes de uma pessoa.
0: E qual é o papel delas?
3: Como?
0: Qual é o papel dessas células-tronco? Qual é o papel delas?
3: São circunstâncias.
0: São circunstâncias. Você quer me contar um filme. Um abraço aí, tá bom?
3: Sim, sim. Mas me conheceu?
0: Não.
3: Tô Mustafa, aqui na feira, tem na fome aqui, tem artigo na arte e ofício.
0: Não, já fazer o quê?
3: Eu?
0: Sim.
3: Epa, vou fazer parte aqui.
0: A fazer o quê?
3: Estou a vender
0: carvão, paus. É, vender paus, carvão. Ok, um abraço aí, tá bom?
3: Ok, tá bom, tá
0: tchau,
3: bom.
0: Tchau, tchau. Bom, vamos lá aí a música aí, voltamos já, ok?
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2: 9 horas e 47 minutos.
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4: Bom, dicas de motivação aqui no Show da Manhã. Muito bom dia a todos que estão aqui ligados ao programa. Eu quero dar continuidade aqui a este programa e dizer o seguinte. Cara ouvinte, como é que você está? Está bem disposto hoje? Vamos falar sobre segredos da mente milionária? Vamos falar sobre segredos da mente milionária. Cara ouvinte, na vida, nós devemos acordar e pensar assim. Eu quero ser milionário, ok? Eu quero ser milionário. Você acorda com esse pensamento, eu quero ser milionário. E a pergunta que eu faço para si, você quando acorda e pensa que quer ser milionário, você está a querer ter um salário no final do mês ou você quer ter um patrimônio líquido? Ok? Vamos lá ver qual é a sua visão sobre isso. Você quer ter um patrimônio líquido ou você quer ter uma remuneração? Qual deles é que você escolhe? Qual é o caminho que você escolhe? Você quer trabalhar hoje, quer fazer dinheiro? Você está a pensar em trabalhar para ter uma remuneração mensal ou diária ou semanal? Ou você está a pensar em ter a pensar no seu patrimônio líquido? Eu já tenho aqui um ouvinte que já está a ligar aqui. Vamos lá ver quem é. Sim, bom dia. Vamos lá ver se nós temos aqui as pessoas ricas. Elas focalizam-se num desses dois princípios. Você acha que o rico, as pessoas ricas focalizam no seu salário mensal? Liga lá para mim para perguntar, responder essa pergunta. Você acha que o rico pensa no salário mensal? Você acha que o rico quando acorda pensa quanto dinheiro vou ganhar agora hoje fazendo um trabalho de, como é que vou dizer o termo certo, de uma obra? Vou fazer uma obra, vou fazer uma montagem, vou fazer uma reparação de uma cadeira. Alô, bom dia.
5: Hello.
4: Sim, bom dia. Vamos ver, você quando acordou hoje pensou que quer ser milionário. A pergunta que eu faço é a seguinte: o que é que você está a pensar? Para ser milionário, você vai querer ganhar um salário ou você vai querer pensar no patrimônio líquido, ok? Alô, bom dia.
5: Bom dia.
4: Sim, tudo bem?
5: Tô bem, não sei.
4: Então, como é que se chama?
5: Beatriz.
4: Sim, diga lá, Beatriz.
5: Sim, um rico quando acorda pensa no seu patrimônio.
4: Pensa no patrimônio. O que é patrimônio para ti?
5: Patrimônio é tudo aquilo que nós temos, tipo uma casa, imóveis, empresas, um carro, um terreno, etc. Essas coisas.
4: Isso é patrimônio?
5: Sim, sim.
4: Agora, como é que o patrimônio torna-se patrimônio líquido?
5: O patrimônio líquido é que
4: determina a tua riqueza, quando, desculpa.
5: Sim. Quando somamos todo o nosso patrimônio e tiramos as dívidas que estamos a dever.
4: Ok.
5: Sim.
4: Muito bom. Agora diz lá uma coisa. Então o rico está pensando no seu patrimônio líquido, né? Agora, tu, como é que estás a pensar hoje? Diz lá.
5: Eu? Não vou mentir. Eu estou a pensar, como não sou rica, né? Estou a pensar no meu salário.
4: Agora, vamos lá. Sabes que eu estou a gostar dessa conversa, Beatriz? Porque eu agora quero pensar. Como é que tu sais desse estado que estás, que pensas em salário, e podes transitar para pensar como um milionário? Como é que achas que vais fazer isso?
5: É ter um fundo começar a abrir um negócio e a partir do negócio indo crescendo e contando o meu patrimônio. Multiplicar para ter meu patrimônio.
4: Ok, vamos lá ver uma coisa. O fundo que tu estás a falar, vamos lá supor que tu estás a receber, vamos lá supor, não sei, ok, vamos lá supor que estás a receber 20 mil, ok? Não sei se é muito ou pouco, quer subir, pode ser, 20 mil é um número bom, não é?
5: Sim.
4: Ok. Vamos supor que tu estás a receber 20 mil, ok? E tu tens despesas, vamos lá supor que estás a alugar uma casa, 5, 6... Ou estás a pagar escola de filho, talvez, ou não, estás na escola pública. Vamos supor que tu estás a gastar uns 15 mil, ok? Por mês. Está bom assim? Com comida e tudo. 15 mil. Vamos supor que tu poupas 5 mil meticais por mês. Ok? Se tu poupares 5 mil meticais por mês, tens no final do mês 60 mil meticais, final do ano, ok? Okay, qual é o negócio que tu vais abrir? E aí é que é importante. Qual é o negócio que vais abrir que vai te fazer sair para o pensamento milionário? Diz lá. Para a vida de milionário. Qual é o negócio?
5: Eu, minha área é confeiteira e cabeleireira. Posso fazer isso?
4: Tá bom. Como é que uma cabeleireira fica milionária? Diz lá.
5: Uma cabeleireira? É saber gerir os clientes, saber gerir o valor e multiplicar o valor para poder ter mais um outro salão, contratar trabalhadores, essas coisas.
4: Então, o que tu estás-me a dizer, que eu entendi, tu tens que abrir uma rede de salões, correto? Ai, que conversa maravilhosa, estava a ter aqui com a Beatriz. Vamos lá falar com a Beatriz, que estava aqui a falar com ela. Aqui, vamos lá ver se a gente consegue falar com ela. As pessoas ligam, depois não tem carga, sabiam? Ligam e não tem carga para falar comigo. Sim, Beatriz.
5: Alô?
4: Sim.
5: Sim.
4: Então tu dizes que vais abrir uma rede de salões, correto?
5: Sim, para poder empregar também outras pessoas.
4: Exato.
5: E também ter meu rendimento.
4: Tá bom, então... tu estás em que cidade?
5: Maputo.
4: Maputo.
5: Benfica.
4: Estás no Benfica. Então, tu estás no Benfica, ok? Tu dizes assim, ok, eu tenho o meu primeiro salão, está no Benfica, eu tenho 5 meninas, uma faz pedicuro, faz manicuro, faz lavar cabelo, outro... pronto, tens 5 meninas, estás ali, como? Vamos supor que essas 5 meninas atendem 10 pessoas por dia. Mas depois tens que abrir noutra zona. Vai dizer que, ok, vou abrir em Cobb, ok, vou abrir mais um salão em Cobb, vou abrir mais um salão. Então, abres uma rede. Nessa rede de salões, tu aí consegues atender muitos clientes e aí consegues caminhar para o teu patrimônio líquido. Por quê? Porque tu tens várias receitas, né? Tens a receita do salão 1, salão 2, salão 3, salão 4, ok? Aí... é o teu patrimônio, menos os empréstimos que tiveste para comprar, para montar cada salão, ok? Então, o pensamento é esse, o pensamento é pensar em escala. Sabes qual é a diferença de pensar em escala no negócio? Sabes? O que é que acontece? Muitas mães, quando mandam os filhos para a escola, não ensinam o negócio. Para você ficar milionário, tem que ser um negócio de escala. Okay? A profissão deles. Por exemplo, quando tu mandas o filho para a escola, ele vai tirar um curso de dentista. Tu vais ficar feliz, né?
5: Sim.
4: Vai dizer, meu filho é doutor, é dentista, né?
5: Sim.
4: Mas ele não vai ficar milionário, sabes porquê? Porque ele vai atender um. Tu és que trabalhas num salão. Tu atendes um cliente de cada vez. Entendes? Então tu estás limitada, tens de estar bem disposta, não pode estar com dor de cabeça, não pode estar gripada, ok? Então tu atendes das 8 da manhã até as 17, vamos lá supor 8 pacientes para reparar a boca, ok?
5: Sim.
4: Então ele se faz 8 pacientes, imagina que cada consulta custa 2 mil meticais, ok?
5: Sim.
4: 2 vezes 8 dá 16, né?
5: Sim.
4: Então, 16 mil meticais, ele tem que trabalhar 24 dias ou 30 dias. Então, ele não consegue fazer mais que 16 vezes 24. Entendeste? Ele vai ter dinheiro para viver, para comer, para... mas para saltar para milionário, tem que seguir a lógica que tu disseste dos salões, entendeste?
5: Sim, sim.
4: Então, dizer o meu filho vai ser doutor, vai ser dentista, não o torna milionário. Torna-lhe um grande dentista, sim, vai ter uma casa, vai ter o seu carro, vai ser tua... Mas o caminho para o milionário...
5: Para ser milionário tem que ser um investidor.
4: Não, para ser milionário, ele tem que ser dentista, mas dono da clínica.
5: Sim.
4: Ok? Ele tem que ser dono da clínica, por quê? Porque ele, na clínica dele, ele mete 10 salas com vários dentistas que trabalham para ele.
5: Tá bem, tá certo.
4: Entendeste? É mesmo com... Ah, o meu filho é pedreiro. Ah, o meu filho é carpinteiro. Ah, o meu filho é... Ele só vai trabalhar uma carteira, um pedreiro, uma casa, deixa eu ver. Então, a ideia é essa, Beatriz, ok?
5: Tá bem.
4: Gramaste, né?
5: Gostei, aprendi muito.
4: Então vamos abrir essa rede de salões, Beatriz, ok?
5: Tá bem, obrigada.
4: Ok, tchau, tchau. Fiquei aqui com a Beatriz, ela é do Benfica. Bom, a todos estão aqui ligados ao programa, muito obrigado. Ficamos aqui com as dicas de motivação hoje sobre patrimônio líquido, ok? E remuneração.
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0: Azembora, esta aqui é a tua rádio. Eu estou-me a despedir aqui de vocês, hein? Quero ver aqui quem está aqui para despedir aqui. Cleone, Damião Cumbi, bom dia. Juma, Daniel, bom dia. Aqui tem também aqui o Elvio 20, bom dia. Márcia também, bom dia. Chapila Lisboa, bom dia. Belito, bom dia. Benedito Américo Calixto, bom dia. Felício da Silva, bom dia aqui. Abraão João Miguel, bom dia. Edna, bom dia aqui. Yuran Jamin, bom dia. Rebeca também, bom dia. Said, Daniel, tchau, tchau aqui. Parabéns a todos os aniversariantes, felicidades a todos, tudo de bom. Ai, como custa me despedir, mas eu volto amanhã, logo às 20, ok? Eu volto logo às 20 para trazer o programa Porque Amamos. Eu e o Tinholas, ok? Um abraço aí para vocês, tá bom? Tchau, tchau.
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0: Bom, começou agora o programa 99 Loucuras. Ai, ai, ai. O Anselmo, ele viajou para o planeta Lua. Tchau, tchau.

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1: 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Obrigado por acreditar em nós.
2: Obrigado, Campo Pequeno. Agora é a vossa vez. Queremos que cantem esta música.

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1: 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Boa noite, queridos ouvintes. São 20 horas e 3 minutos. É terça-feira, dia 23 de junho de 2026. Já estão a sintonizar o programa Porque Amamos na tua rádio 99 FM. Eu sou Nelson e vamos hoje falar de um tema que para muitos é doloroso, para outros é libertador, mas para todos é inevitável. Hoje vamos explorar o divórcio. Hoje vamos falar do divórcio. É repetição daquela... Não é repetição, é continuação daquele tema de sexta, quinta-feira passada, dia 18 de junho de 2026. Caro ouvinte, já alguma vez perguntaram por que é que tantos casamentos terminam? Por que é que há um padrão? Por que é que em todo o mundo os divórcios acontecem tantas vezes por volta do quarto ano de casamento? Não é por acaso, não. Não é má sorte. É biologia. Vários antropólogos que temos acompanhado estudou dados de divórcios de 58 sociedades e descobriu algo surpreendente. O padrão é o mesmo em todo o mundo. Os casais tendem a separar-se durante ou por volta do quarto ano de casamento ou na casa dos 20 e com um filho dependente. Né? Ela comparou, essa antropóloga comparou esse padrão com o comportamento de outros animais e encontrou paralelos fascinantes. As raposas, por exemplo, formam pares para criar os filhotes. Mas quando os filhotes crescem e conseguem sobreviver sozinhos, os pais separam-se, cada um segue o seu caminho. No ano seguinte, muitos terão novos parceiros. Os tordos, aquelas aves que adoram os nossos parques, fazem o mesmo. Emparelham-se para a época de reprodução, criam os pintos e quando os filhotes voam, a relação acaba. E nós, humanos? Será que somos diferentes? Será que somos feitos para a monogamia? Para toda a vida? Ou será que a nossa biologia nos programou para monogamia serial? Ou seja, para ficarmos com uma pessoa apenas o tempo suficiente para criar até a primeira infância? A ciência sugere que sim, durante milhões de anos os nossos antepassados viveram assim. A mãe carregava o filho, amamentava, cuidava. Quando a criança já não precisava tanto da mãe, quando a avó, as tias, as irmãs podiam ajudar, a mãe já não precisava daquele parceiro específico. Podia seguir em frente, podia encontrar o outro, podia ter mais filhos com outro homem, aumentando a diversidade genética da sua linhagem. Portanto, meus amigos, o divórcio não é uma invenção moderna, é uma herança ancestral, é parte do nosso código genético. A Bíblia diz que o que nos uniu, Deus uniu o homem não separa, mas a ciência pergunta, será que Deus uniu para sempre ou apenas para o tempo necessário? Hoje vamos falar, explorar a ideia provocadora, vamos perceber porque é que tantos casamentos terminam, porque é que há um padrão e o que isto diz sobre a natureza. Deixo-vos já com três perguntas para pensar, para partilhar aqui com o programa, para mandar a mensagem para aqui para o programa. Você acredita que o ser humano foi feito para a monogamia para toda a vida? Ou para a monogamia serial? Eu quero saber, eu quero que o ouvinte me responda essa pergunta aqui. Tenho aqui alguns ouvintes aqui para me responder. Você acha que... Eu vou mandar aqui para o amigo meu que está aqui ligado, Chesner. Chesner, eu vou te fazer uma pergunta aqui. Eu sei que estás ligado aqui ao programa. Vai responder esta pergunta aqui. Eu quero que vocês preparem-se para responder essas perguntas aqui. Você acredita que o ser humano foi feito para a monogamia para toda a vida? Ou para uma monogamia serial, ok? Vamos falar sobre isso daqui a bocado. Eu quero rir-me de vocês hoje. Eu quero me rir tanto. A segunda pergunta é: se o divórcio é um padrão natural, isso significa que devemos aceitá-lo como inevitável? Ou podemos lutar contra a biologia? O que é mais importante? A duração do casamento ou a validade do que se viveu? Ok? Então, liguem-se, mandem vossas mensagens. Vamos juntos entender porque é que o amor tantas vezes tem prazo de validade. Vamos entender isso aqui, né? Porque é que muitas vezes o amor tem prazo de validade? Hoje vamos falar sobre a monogamia serial, ok? Que é comum, ok? Vamos falar sobre isso aqui no programa, aqui, a monogamia serial, ok? Será que esta tendência primitiva para formar parceiras de curto prazo desencadeou movimentos do amor romântico humano? Vamos lá falar sobre esse assunto aqui. Vamos lá falar aqui sobre este assunto aqui. Eu quero explorar aqui convosco, ok? Os processos da monogamia. Vamos falar sobre a monogamia, ok? Eu quero explorar aqui convosco sobre esse processo da monogamia, esse processo de amor. Vamos lá ver aí se nós conseguimos ter aqui esse termo de falar da monogamia. Você nasceu para ter uma mulher ou nasceu para de 4 em 4 anos ter uma mulher nova, ok? Vamos ver se a gente agora dar continuidade aqui ao programa. Vamos aqui à música, né? E voltamos já, ok? Tenho aqui umas músicas bem rápidas para vocês. Eu vou trazer aqui algumas músicas bem nice aqui para vocês. Não sei o que é que se passou aqui, mas pronto. Vamos lá ver aqui quem está. Já sabem que o número, né? O número já está disponível para o ouvinte poder ligar para mim e responder algumas perguntas, né? Então, já sabem que eu vou trazer aqui para vocês um número que é 87-000-9900. Portugal está a jogar hoje, né, contra a equipa do Uzbequistão. Tem aqui o Suf, já está a tentar responder aqui se o ser humano nasceu para ter uma monogamia. Vou trazer aqui a ciência e a ciência vai acabar convosco, ok? A ciência vai acabar com a vossa perspectiva sobre monogamia serial, ok? Vocês vão... Vamos curtir isso aqui daqui a bocado aqui no programa, ok? Vamos lá ver aqui o que é que temos aqui para vocês aqui. Vamos lá ver aqui o que é que tem aqui para vocês. Vamos lá ver aqui quem é que vai trazer aqui... Uma música bem nice aqui para vocês, ok? Eu quero trazer essa música para começarmos assim o programa hoje, ok? Vamos começar assim este programa aqui, que é o teu... Esse programa chama-se Porquê Amamos, ok? Espero que gostem dessas músicas que eu vou trazer aqui agora, ok?
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Essa música de Billy Ocean aqui para vocês, ok? Agora vamos ficar com cara metade aqui, ok? 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

0: Estamos aqui de volta ao Porquê Amamos Som neste momento.
1: 20 horas e 26 minutos.
0: Exatamente isso. Caro ouvinte, eu quero falar consigo sobre esta goleada que Portugal está a dar ao Uzbequistão. 4-0. Hein? Este jogo faz parte do Mundial aqui. 4-0. Para quem está a curtir o futebol? Eu estou aqui a fazer o programa, mas eu estou aqui a curtir o programa, né? Ai, ai, ai, ai. Acho que quem marcou o golo aqui foi... Este quarto golo aqui, quem foi que marcou? Vocês estão a ver o futebol também? Foi uma bola de canto e pufa, golo! Ai, ai, ai, ai, ai, ai. Foi o Raul Fernandes, acho que foi esse, foi ele que marcou. Uma bola de canto. Esta equipa do Uzbequistão está a levar aqui uma goleada de Portugal. Ei, não foi autogol. Alguém chutou e foi autogol. Bom, vamos lá ver aqui, caro ouvinte. Vamos lá falar sobre divórcio, ok? Vamos falar de divórcio. Caro ouvinte, eu comecei aqui na quinta-feira passada a falar sobre divórcio, né? Eu disse-vos aqui que há um padrão de divórcio. Eu, depois de falar com vários ouvintes aqui, todos que me ligaram praticamente tinham um padrão de separação aos 4 anos de relacionamento. Então hoje vou falar de novo com divorciados. Quem está divorciado pode ligar para o programa. Quem está divorciado ou quem já se divorciou pode ligar aqui para o programa 87000-9900. Eu quero fazer uma pergunta aos divorciados, ok? Número é 87000-9900. Eu quero falar com os divorciados, ok? Esta manhã, esta noite de terça-feira, 23 de junho de 2026. Divorciados, estão aí ligados ao programa. E aqui grande agulhada, né? João Félix saiu, Francisco Trincão entrou aqui na equipe. Olha, eu estou a fazer o programa de Porquê Amamos, mas também sou um relatador de futebol. Né? É golo! Esse é o golo do Nematov. Vamos lá ver aqui. Sim, boa noite. Nematov. Esse jogo aqui, o Uzbequistão, são 64 minutos de jogo. E vamos lá ver quem está aqui. A Neide. Alô, vamos ver se a gente está aqui. Eu quero falar com divorciados. O divórcio... você acha que o divórcio é uma falha moral? Você acha que o divórcio é uma invenção moderna? Você acha que o divórcio é uma invenção moderna? Você acha que o divórcio é uma falha moral? Vamos lá ver aqui. Alô, bom dia. Alô, boa noite. Eu tenho que dizer bom dia. Não sei porque que eu estou a falar de bom dia. É por causa do programa Porquê Amamos, que eu faço logo de manhã, então fico aquilo na cabeça. No show da manhã, aliás. Tenho aqui um ouvinte aqui em linha. Sim, boa noite. Alô, boa noite. Hoje, como há jogo de futebol de Portugal, aqui não tenho nenhum ouvinte aqui que me liga aqui para falarmos aqui, né? Já vi que aqui estamos tramados hoje aqui. Hoje aqui... aqui não há nenhum... como é que diz o termo certo? Não há ouvintes. Ah, está aqui um ouvinte. Vamos ver. Sim, boa noite.
2: Sim, boa noite.
0: Boa noite.
2: Boa noite, boa noite.
0: É divorciado?
2: Sim, sim.
0: Teve quantos anos casado?
2: Esta relação praticamente durou 6 meses.
0: Casaste 6 meses?
2: Apenas 6 meses foi suficiente para me divorciar.
0: Casaste 6 meses, depois separaste por quê?
2: Não. Não casei 6 meses. Olha, esta relação que eu tive durou apenas 6 meses.
0: Não casaste com ela?
2: Estava casado com ela. Cortamos em apenas 6 meses. Ficamos juntos 6 meses.
0: Casaste com ela e 6 meses depois por quê?
2: Não,
0: mas como é que te chamas?
2: Como?
0: Como é que te chamas?
2: Rick.
0: Rick, quantos anos tens?
2: Como?
0: Quantos anos tens?
2: Estou na casa dos 30.
0: Na casa dos 30? E entraste num casamento e 6 meses deixaste ela, a ela, por quê? O que é que aconteceu?
2: Ah, traições.
0: Quem é que traiu?
2: Descobri traições. Yeah, descobri que ela estava traída. Não era saudável para não ser.
0: Como é que tu casaste com uma mulher e não sabias que ela estava a te atrair?
2: Não, eu me casei com ela e descobri a traição no relacionamento.
0: Não, mas ela já vinha te atrair há muito tempo, meu irmão. Ela não traiu...
2: Não casava, então. Está a dizer que já me traiu há muito tempo. Então não casava com ela.
0: Então como é que não viste isso? Estavas apaixonado?
2: Calhar é isso, né?
0: Entraste num casamento, num relacionamento apaixonadíssimo, fizeste a proposta, vamos casar, e nem viste, nem fizeste um check, nem nada. E 6 meses depois descobriste aquela coisa. Ok. Mas diz lá uma pergunta. Eu quero responder uma coisa. O homem nasceu para viver para uma mulher o resto da vida ou para viver várias mulheres?
2: O homem é irracional.
0: Eu não sei o que estás a dizer, se é racional ou não racional, só fiz uma pergunta. A pergunta é, você nasceu para viver com uma mulher ou com várias mulheres?
2: É isso que eu quero explicar com base no princípio. Eu puxar o raciocínio primeiro, para chegar a esta.
0: Sim, porque o homem não podia ser um ser irracional, ok?
2: Sim, eu

0: Rick, é aquilo que te contaram, é aquilo que você sente?
1: É aquilo que é o certo.
0: Não, não é aquilo que é o certo. É aquilo que você sente ou aquilo que teu papá, tua mamã, tua família te disseram, teus familiares, a igreja, ou é aquilo que tu sentes?
1: É a crença que eu tenho, é aquilo que eu acredito.
0: É aquilo que tu sentes.
1: É aquilo que eu acredito.
0: Não, eu quero saber se é aquilo que tu, é só quero saber se é aquilo que tu sentes. Acreditar uma coisa, sentir outra.
1: Sim, é assim, é, cada ser humano tem é crença com certos princípios, não é isso?
0: Não, a minha pergunta é, sentes isso ou não?
1: Acredito nisso.
0: Não, não sentes então. Ok. Eu estou tentando saber se você sente... ou não, você me dizer acredita. Eu não estou a saber das tuas crenças, não quero saber se você acredita, se não acredita, se você sente, você sente que eu acho que eu sinto que eu posso ter, quem tem que ter muitas mulheres, ou não. Parece que tens medo de falar. Ei, tá bom, Rick. Um abraço aí, tá bom? Ok? Ok? Um abraço. Tchau, tchau.
1: Não estou com medo de falar.
0: Ah, tá bom. Fica lá então. Eu estou a falar de sentimento, tu estás me a falar de acreditar. Estamos num desfasados aqui. Um abraço aí, meu irmão. Tchau. Vamos lá ver se temos mais um ouvinte aqui. Eu quero saber se você sente que você nasceu para ter várias mulheres ou nasceu para ter uma única mulher, ok? Vamos lá ver se a gente tem aqui um ouvinte aqui. Alô, bom dia.
2: Boa noite.
0: Sim, boa noite.
2: Como é que está aí?
0: Está tudo bem. Como é que se chama?
2: Ofese.
0: Ofese?
2: Sim, sim.
0: Então diga lá, Ofese.
2: Sim, sim.
0: Responde lá a pergunta.
2: Sim, sim.
0: Um abraço aí, Ofes. Vamos lá ver se temos mais algum ouvinte em linha que quer partilhar aqui conosco esse tema do dia sobre a monogamia e monogamia para uma única mulher ou para várias mulheres, ok? Em série. Alô, bom dia.
3: Bom dia ou boa noite?
0: Eis, eu estou contou aqui dentro do estúdio, já não sei se está lá fora, se está sol, está noite, se está em lua.
3: Senhor, hein?
0: Mas vocês vão me ajudar aí, vão me ajudar a dizer boa noite. Sim, Salvador.
3: Salvador de
0: onde? Senhor Deteto, fala aí. Diga lá então. Qual é a tua opinião?
3: É a minha opinião vai depender em que vertente, em que eu estou, em que fase da vida, em que eu vou me encontrar. Mas do momento, eu sinto em que... as mulheres são várias, sim, mas dizer com que o homem deve ficar com várias mulheres, isso depende em que posição ele vai estar. Mas na minha posição, como estou solteiro, eu digo que posso ter várias mulheres que eu posso encontrar por aí. Agora, se eu tivesse uma posição que estou num relacionamento, dizer que não, um homem só deve ter uma única mulher, uma parceira, uma esposa. Algo do gênero, resumindo. Não sei se conseguiu perceber.
0: A minha pergunta é a seguinte. Tu achas que foste feito para ter só uma mulher para toda a vida? Ou para teres várias mulheres durante a vida inteira?
3: Sim, é isso que eu estava a dizer. Sim, eu no momento me encontro numa posição em que...
0: Casado ou não casado, solteiro ou não solteiro, remove esses acordos humanos, ok? Estou a falar, você como um ser humano foi feito para...
3: Mas como ser humano, eu sinto que foi feito para realmente para dar com várias mulheres e multiplicar ainda mais.
0: Então é essa a pergunta que eu quero, porque o amor às vezes não é só o sentimento, né? O casamento é uma escolha, é o que a gente constrói, você faz uma parceria com alguém, diz, vamos lá viver juntos, criar filhos, então, mas pronto, a pergunta é sobre o ser humano foi feito para a monogamia, para toda a vida ou para a monogamia?

0: serial. E tu respondes monogamia serial. Salvador aí, Araújo, obrigado aí. 20 horas e 38 minutos. Vamos lá ver se a gente tem mais um ouvinte aqui para a gente. Para a gente ir para a música. Sim, boa noite.
1: Boa noite.
0: Tudo bem?
1: Bem, não sei como está.
0: Tudo bem.
1: Obrigado. Aqui, Paulo, Micheque, partido de Tete.
0: Ei, o Estete está em peso hoje aqui. Ei, em peso desde manhã. Paulo Micheque, diz lá então. Achas que o ser humano nasceu para ter uma monogamia? Para toda a vida, ter uma mulher para toda a vida ou para ter uma monogamia serial?
1: Um homem, na verdade, só foi feito para uma mulher a vida inteira.
0: Ok. Por que é que dizes isso?
1: Eu digo isso que a partir até da Bíblia mesmo fala isso, que um homem só pode ter uma mulher.
0: Quem que disse isso?
1: Isso na Bíblia.
0: A Bíblia que diz isso? Em que sítio está escrito isso?
1: Exatamente. Também eu como sinto, também um ser humano. Eu
0: não, está, na Bíblia onde é que está escrito isso?
1: O livro de... Estou um pouco perdido o livro, mas indica que uma mulher tem, um homem tem que ter uma mulher só.
0: Ah, ok. Eu quero ver em que parte da Bíblia diz isso. Ok.
1: Estou um pouco perdido. Doutor, estou um pouco perdido aí o livro. Estou um pouco perdido. Mas na verdade é isso mesmo. Um homem mesmo tem que ter uma mulher.
0: Eu acho que o Paulo, você ouviu falar isso. Você nunca leu na Bíblia isso.
1: Não leste.
0: Aí você ouviste alguém, Paulo Michak, ouviste alguém dizer e você pegou aquilo, papá, mamá, algum familiar que você gosta muito e disseram-te essa história e você acreditou, ok? Mas pronto, a outra pergunta que eu tenho para ti é o seguinte, com relação a este assunto da monogamia em série, ok? Você já viu... que os cães sempre trocam, né? Os cães trocam sempre de coisa, né? De dama. Trocam de dama. As raposas também trocam de damas, sabias?
1: Exato, trocam.
0: Agora, então, os teus antepassados, tu sabes aqueles nossos antepassados lá no tempo das cavernas, lá, eles não tinham essa coisa de casamento, sabias? Assinar papel de casamento, acordar, que eu vou ser fiel. Não havia isso, sabias? Os teus tataravôs aí não tinham muitas mulheres?
1: Mulher havia.
0: Não tinham muitas mulheres? Eram os teus tataravôs, avôs, não tinham muitas mulheres?
1: Tinham.
0: Ah, ok. Só que agora tu mudaste a opinião, né? Queres ficar só com uma. Ah, ok. É a evolução do ser humano. Paulo Michak, um abraço aí para ti, tá bom?
1: Obrigado, bom trabalho
0: aí. Então, não. A tua mulher está aí ao lado?
1: Obrigado.
0: Tua mulher está aí ao lado? Bom, vamos ver a música e voltamos já, ok?

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0: 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Essa música é do Bryan Adams.

Essa música é do Jim Diamond, I Shouldn't Have Known Better. Essa música eu dançava quando era miúdo. Agora vamos ficar com Bon Jovi. Essa música é Bed of Roses.

0: Uau! 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
1: Bem, muito boa noite a todos aqui. Dizer a todos que estão aqui ligados, obrigado aí a todos que estão ligados. Eu quero dizer a todos os ouvintes que o meu nome é Nelson, ok? Meu nome é Nelson, ok? Vocês têm que decorar isso. O meu nome é Nelson. Então vocês estão sempre a me confundirem aqui Não sei porque estão sempre a confundir-me. O meu nome não é Arcelmo, não é Anselmo, ok? Meu nome não é Anselmo, ok? Prestem bem atenção, ok? Quando eu digo. Bom, estamos aqui no Porquê Amamos desta noite de terça-feira, dia 23 de junho. Quero dar os parabéns à equipa de Portugal que escangalhou o Uzbequistão por 5-0. Ai, boa noite a todos os ouvintes. Cara, então hoje estamos a falar sobre divórcio, né? Aqui no divórcio, há uma pergunta que a gente tem que fazer que é muito interessante aqui para todos que estão a ouvir o programa. Eu vou atender todos divorciados só hoje, né? Homens e mulheres divorciados, podem ligar para mim. O divórcio é uma falha moral? O divórcio é uma invenção moderna? O divórcio é uma coisa anormal? O divórcio é um padrão natural? Devemos aceitá-lo ou não aceitar? Eu quero falar consigo aqui. Vou falar aqui com os divorciados. Sim, boa noite. Sim, boa noite. Quero falar com os divorciados. Eu quero falar com os divorciados aqui, liguem para mim, eu quero falar convosco aqui. Sim, boa noite.
2: Boa noite.
1: Boa noite.
2: Como está?
1: Tudo bem. É divorciado?
2: Claro que eu sou, sim.
1: Há quanto tempo?
2: Já faz quase 6 meses.
1: Ficaste casado quanto tempo?
2: Fiquei casado 1 ano.
1: O que é que aconteceu? Explica-me lá.
2: Eu fiquei divorciado porque nós tínhamos um problema de a minha mulher, ela até é assim, isso é um pouco complicado de eu explicar porque estou ainda com aqueles traumas aqui, mas o que aconteceu que na verdade é que por falta de confiança o nosso relacionamento foi por água abaixo.
1: Confiança de quê?
2: A confiança de confiar no seu parceiro.
1: Quem é que traía então?
2: Realmente não sei se ela chegava de me trair, mas ela não tinha alguma confiança, tipo, ela não tinha esperança que do seu esposo. Quando eu falava pra ela que a situação que tá ruim nesse momento pode se melhorar daqui a alguns dias ou alguns anos, ela não acreditava que isso seria possível.
1: Ah, então o teu problema com ela foi falta de dinheiro?
2: Sim.
1: Ok. E tu sabes que não podes ir para um relacionamento sem garantir segurança para uma mulher, não sabes disso?
2: Eu tô ciente, sei disso, sim. Eu fiz isso, eu garanti, só que de repente a vaca ficou magra.
1: E agora?
2: Depois daí que a situação mudou.
1: E as, não escolheste aqui no programa, nós no programa Mami, nós explicamos. Tu casaste com uma com um tipo de mulher que ela só quer saber de dinheiro. Tu não casaste com uma mulher romântica, não casaste com uma mulher que quer sexo, não, tu casaste com uma daquelas que são uma portagem, né? Só que você paga, abre.
2: Não foi exatamente isso, mano.
1: Não, eu vou vou te explicar. Nós temos 6 tipos de mulheres, ou de amores, ok? E cada um vem experienciar um tipo de amor. Se ela te deixa porque não há como você prometer dar, então significa que ela não te amava. Ouviste? O amor não era mais forte que esse tipo de mulher, que é, chama-se pragma. A mulher pragma tem esse feitio. Ela entra só, fica apaixonada quando ela sente que há segurança, alguma coisa para te receber de ti. Quando as coisas, ela salta fora logo, se não demora, nem pensa duas vezes. Mas pronto, agora a pergunta é, nasceste para ser, ter uma mulher só, chama-se monogamia, para o resto da vida, ou nasceste para ter, vivenciar como ser humano a monogamia serial? O que é que achas?
2: Eu acho que eu nasci só para uma mulher.
1: Nasceste só para uma mulher, por quê?
2: Porque eu sou muito, muito fácil de apegar num relacionamento só. Sou muito... tenho uma sensibilidade de amar rápido.
1: Então tu já viste que tens um conflito contigo mesmo. Tu estás para estar para uma mulher o resto da vida, mas a ciência diz o contrário. A ciência diz que tu não vens para ter uma só mulher, ok? Porque os relacionamentos vão acabar. Vão acabar quando falta dinheiro, vão acabar quando as crianças vão embora. É muito trabalho isso. Tu podes ter essa intenção, mas a outra pessoa tu não sabes se tem a mesma intenção que tu, né? Então, tens de ter muita atenção a isso, né? Não é só dizer, eu estou preparado para uma vida a dois. Mulher, depois de um ano ou seis meses, já estes... Como é que chamas?
2: Eu chamo Edson.
1: Edson o quê?
2: Eu sou Edson da Luz.
1: Edson da Luz?
2: Uhum.
1: Ok, de Nampula?
2: Sim.
1: Ok. A última pergunta que eu quero fazer para ti, Edson, é o seguinte. Edson da Luz? Ok. Um nome... Achas que o divórcio é uma coisa que nós devemos aceitar como inevitável ou podemos trabalhar para manter?
2: Eu acho que é inevitável. Porque cada vez mais que a gente tenta trabalhar para manter, o relacionamento não volta a ser o mesmo. Então é só aceitar de vez que o divórcio já aconteceu e procurar uma outra para ser feliz.
1: Não achas que, afinal, eu não estou a entender. Não achas que o divórcio não deves aceitar como inevitável? Deves lutar contra a natureza? Podes escolher
2: não.
1: Ficar, construir
2: não,
1: um amor?
2: Não, é isso não. O que eu estou dizendo é que a gente não deve lutar pelo divórcio, né? Para voltar tudo normal.
1: Não devemos lutar?
2: Sim.
1: Por quê?
2: Eu acho que sim. Porque quando a gente luta para um relacionamento voltar como era antes, com certeza que não é a mesma coisa, não volta a ser a mesma coisa.
1: Como não volta a ser a mesma coisa? Imagina que você discutiu com ela sobre um assunto que é dinheiro. E tu consegues resolver o problema do dinheiro e para pagar as contas, de que não voltas para a mesma mulher? Por que que não?
2: Porque a mulher tem um problema. A mulher é muito orgulhosa. Ela guarda rancores sem falar
1: não,
2: para o
1: mas
2: seu
1: parceiro. Não, mas eu estou a falar de ti, não estou a falar dela. Estou a falar de ti, não podes lutar para ela para dizer, senhor, vamos lá voltar. Tu é que és orgulhoso, então.
2: Não, eu fiz isso. Eu estou falando assim porque eu tentei lutar para ela voltar para mim.
1: Então tu deves lutar, não deves aceitar como inevitável. Deves dizer assim, eu não aceito que o divórcio seja inevitável, ok? Nós podemos lutar por ele. Alô, boa noite.
0: Sim, boa noite.
1: Tudo bem?
0: Sim, boa noite.
1: Boa noite, tudo bem?
0: Bem, não sei aí.
1: Como é que se chama?
0: Angelina Gabriel de Pemba.
1: Dona Angelina Gabriel, diga lá então. Divórcio, é divorciada?
0: Sim, sou divorciada.
1: O que quanto tempo ficou casada?
0: Fiquei casada 6 anos e 7 meses.
1: O que aconteceu?
0: Me divorciei por causa da ex do meu marido, né?
1: Já falamos quinta-feira, né?
0: Sim, falamos duas vezes.
1: Então, o que é que traz de novo aqui? Acha que o homem foi feito para ter uma mulher só ou pode ter uma, depois trocar, depois ter uma, trocar, depois, ou ser uma, chama-se monogamia serial?
0: Na minha ótica, eu digo que o homem não foi feito só para uma mulher, também a mulher não foi feita só para um homem, né?
1: Exatamente.
0: Mas depende. Sim, depende, porque há certos casais que conseguem viver aquilo que dizem, né? Até que a morte nos separe. Mas há certos casais que não conseguem. Até que a morte nos separe, sim.
1: Ok. Então, achas que o homem e a mulher então nasceram para viver uma monogamia serial? Porque 4 anos, 5 anos depois, aquilo fogo acaba, e de repente, se no relacionamento não está com boas fundações, ele salta para outro, tu também olhas para o outro, que dá mais apetite. Agora, outra pergunta, dona Angelina, diga lá aqui uma coisa, que eu quero falar consigo. O divórcio é uma... acha que o divórcio é uma falha moral?
0: Digo que não é uma falha moral. Sim, não é.
1: É um padrão biológico ou não?
0: Digo que sim, pode vir ser um padrão biológico.
1: Ok. Sim. Então, o divórcio não é uma invenção moderna, né?
0: Não é.
1: Já vem lá dos nossos antepassados lá. Lá atrás, é. O divórcio já vem lá dos nossos antepassados?
0: Sim, já vem dos nossos antepassados, só que com os nossos antepassados. O divórcio não era tanto assim como hoje em dia. Hoje em dia o divórcio parece ser uma modernidade.
1: Agora, o que é que tu preferes, Angelina? Diz-me lá, minha querida.
0: Ok.
1: Tu preferes uma relação, um casamento que... preferes uma duração de casamento, tu escolhes a duração de casamento ou preferes uma qualidade de que te viveste enquanto durou?
0: Desculpa, preciso repetir, desculpa.
1: O que é mais importante para ti? A duração do casamento em si ou a qualidade do que viveste enquanto durou?
0: Se fosse para escolher, eu diria as duas coisas.
1: Não, tem de escolher uma. Preferes uma. Ficar um casamento de longa duração ou um casamento de qualidade de aquilo que tu viveste quando durou? Imagina, estás num relacionamento, é só amor, beijos, passeios, felicidade, rirem, curtirem, tudo. E construir uma casa, projetos, viagens, tudo. Ou aquele casamento que fica... lento, não acontece muita, não há qualidade. Preferes o qual deles?
0: O primeiro.
1: Qualidade, né? É mais importante. Exato. De quantidade. Por quantidade, fiquei com uma pessoa, mas não viveu aquela amor da tua vida, né? Aquela paixão toda. Com apego, testosterona, dopamina, tudo junto a bombar, não é? Alright, obrigado aí para ti também, uma boa noite, tá bom?
0: Ok, obrigada.
1: Tchau, tchau. Fiquei aqui com a Angelina, né, Gabriel, ela já está aqui no programa várias vezes, né, ela está sempre aqui no programa. Sim, boa noite.
2: Boa noite.
1: Sim, boa noite. Aqueles ouvintes que ligam com o som todo muito alto, eu vou cortá-los, ok? Vou cortá-los aqui, porque... Alô, boa noite.
3: Muito boa noite.
1: Sim, tudo bem?
3: Tudo bem, como estás?
1: Tudo bem, como é que chamas?
3: Que se chama com o nome de Adolfo Mercado.
1: Diz lá. Alô?
3: Alô.
1: És casado?
3: Sim, sim.
1: Quantos anos?
3: 22.
1: 22 o quê? Não percebe? Ai. Vamos lá ver se a gente consegue ter aqui um casal que já disparou um divorciado aqui. Quero falar com um divorciado aí. Eu quero falar com um divorciado aqui urgentemente. Divorciados, liguem aí para mim aí. Vamos embora. Alô, boa noite.
4: Alô?
1: Sim, boa noite. Boa noite, é um divorciado?
4: Sim, sim, sim.
1: Foi há quanto tempo ficou divorciado? Está divorciado?
4: Um ano e dois meses.
1: Ficou casado quanto tempo?
4: Um ano e dois meses.
1: Ficou casado só um ano e dois meses?
4: Sim, sim.
1: Por quê?
4: Ela me traiu.
1: É, parece o caso do outro ouvinte que ligou há pouco tempo. Traiu como? Explica lá.
4: Me traiu porque eu lhe beijei com um homem.
1: E quando tu casaste, namoraste com ela, não sabias que ela traía-te?
4: Eu não sabia, vamos saber. Se eu sabesse, iria casar com ela.
1: Tu não ligaste para mim há bocadinho?
4: Não. É a primeira vez a ligar hoje.
1: Tá bem, agora deixa-me uma coisa. Como é que tu casas com uma pessoa e não estudas a ela para saber se trai ou não?
4: Eu não sabia.
1: Então estavas apaixonado demais, caíste lá nas mãos dela. Eu já sei o que aconteceu. Olhaste para essa menina bonita, disseste eu quero a ela, prometeste tudo a ela, ela aceitou e não verificaste bem se ela é verdade ou não foi assim.
4: Ok, obrigado.
1: Ok. Vamos lá ver se a gente tem mais um ouvindo aqui. Para a gente falar aqui com este ouvindo aqui. Vamos lá ver quem está aqui. Sim, boa noite. Alô, boa noite. Alô, boa noite. Tenho aqui ouvintes que caem de paraquedas aqui. Mas eu tenho aqui umas músicas que eu volto já. Que eu vou querer só ir de duas musiquinhas e rápido voltar aqui para... vamos ver quem está aqui. Alô, boa noite.
5: Boa noite, hein? Como está?
1: Tudo bem.
5: Aqui também estou bem, com graças a Deus.
1: Então, diga lá.
5: É, para mim, eu queria te saudar, só.
1: Um abraço aí, tá bom?
5: Tá bem, está.
1: Vamos lá ver aqui. O divórcio é uma falha moral? É um padrão biológico? O divórcio é uma invenção moderna? O divórcio... Sim, boa noite.
6: Alô?
1: Sim, boa noite.
6: Boa noite.
1: Sim, boa noite, tudo bem?
6: Tudo bem, do seu lado.
1: Tudo bem. O ser humano foi feito para a monogamia para toda a vida ou para a monogamia serial?
6: O ser humano foi feito para toda a vida.
1: Para ter uma mulher toda a vida?
6: Sim.
1: Tenha certeza?
6: Sim, tenho a certeza. Mas nós temos falha.
1: Então não tens a certeza, meu irmão. Se temos falha, significa que alguma coisa não está correta. Porque todos os teus amigos falham.
6: Estou entendido.
1: Então, se todos os teus amigos falham, então significa que alguma coisa está por trás disso. Ok? Porque todos têm uma mulher, mas depois arranja outra. Tem uma mulher, depois arranja outra. Ah, não é? Então como é que tu afirmas que ele é feito para uma mulher se ele olha para outra sempre quando está na paragem, quando está ali na rua, quando está não sei aonde? Por quê?
6: Não percebe?
1: Se você sabe que os teus irmãos todos e amigos estão casados mas olham para outras mulheres, então significa que há um padrão que não está correto, né? Alguma coisa não... Sim.
6: Alguma coisa mesmo que não está bem. Sim.
1: Ok. Alguma coisa não está bem. Então, tu tens uma mulher só?
6: Sim, tens uma mulher e depois de... se traímos.
1: Ok. Quem traiu a quem?
6: Foi ela, me trocou com outro homem.
1: Por quê? Por quê?
6: Houve uma briga e depois ela foi embora.
1: Ok. Foi ter com outro homem?
6: Sim, me trocou com outro homem. Eu descobri ela e depois eu lhe perguntei. E depois ela ligou, disse que eu não lhe conheço, aquela ali estava me perguntando uma coisa, mas eu vi as ligações, as mensagens no telefone dela.
1: Ok.
6: E depois eu fui no serviço, depois voltei do serviço, ela não estava de cá, em casa.
1: Ai, ai, ai, então tu achas que nasceste para ter uma mulher só na vida, tá bom. Um abraço aí, tá bom?
6: Obrigado.
1: Mas já viste que a tua mulher te traiu, significa que ela, para ela, você não é o único homem da vida dela, entendeste?
6: É, eu entendi.
1: Então, os homens não nasceram para ficar com uma mulher. Nem as mulheres com o homem. Tá bom? Um abraço, tchau. É, vamos lá ver, vamos já a música, voltamos já. Por que amamos? 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Essa música é só para contrariar, hein?

0: Essa música é dos Só Pra Contrariar. Ai, não zanguem, pessoal.
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Bom, porque amamos, estamos aqui de volta para mais uma ronda de... Como é que diz o termo certo? Uma ronda com os nossos ouvintes para responder.

0: outras palavras.
1: Irmão, ligaste para não perceber aquilo que eu estou a falar?
0: Entendo, só que as palavras podem ser mais...
1: Não entendeste, então. Eu estou a falar de monogamia. Sabes o que é monogamia? Sabes?
0: Tá bom. Meu irmão, só um minuto. O mano pisou um assunto muito importante.
1: Sim.
0: Ela quer que tantas vezes ligar. Falaste de divórcio.
1: Sim.
0: Eu sou moro em Catan, eu queria compartilhar com os meus irmãos.
1: Fala lá.
0: Não, mais novos que não entendem o que é essa parte do divórcio.
1: Sim.
0: Divórcio não é uma pessoa que tem anelo. Você vai dizer que se divorciou. Depois em verdade o divórcio serve para pessoas que estão casadas. Mesmo pessoas que estão ligadas, que estão juntadas. Serve divórcio. Quando as duas pessoas já não se entendem, enxerga uma parte que fere o outro, decide que epa, vamos fazer isso. Então é isso.
1: Espera aí, espera. Espera, o divórcio tem a ver com quem casa. Agora, os que estão a namorar não estão casados, estão a namorar, então separam-se. Divórcio é uma coisa que você assina. O divórcio, vou assinar o divórcio, assina-se.
0: Essa parte que eu não achava linda, mas eu entendi.
1: Ok, um abraço aí, meu irmão, um abraço aí, forte aí, bom, obrigado pela companhia aqui no programa, ok? Vamos lá ver se temos aqui algum ouvinte para falar sobre o divórcio e quantos anos tiveram diversidade divorciado. Eu tenho aqui um ouvinte. Boa noite. Alô, boa noite.
2: Boa noite.
1: Boa noite, está divorciado há quanto tempo?
2: Estou divorciado há 1 ano e 4 meses.
1: Quantos anos tens?
2: Tenho 28 anos.
1: Casaste e divorciaste por quê?
2: Divorciei pelo conflitos.
1: Qual é o conflito?
2: O conflito é que ela sempre desconfiou-me, então isso ia influenciando em brigas. Pela pegada de celular, vendo mensagens.
1: Então terias a ela?
2: Yeah, mas é que também às vezes pelo trabalho, isso contribuiu pelo trabalho que eu faço, porque tenho uma banca que eu vendo sapatos de mulheres e tal, naquilo é para amizade, ora manda foto, ora aquilo, influenciou na relação e ela não ficou conformada, começou a desconfiar de um lado para outro com as minhas clientes e amizades que eu ia criando com as minhas clientes, e epa, isso influenciou. Cada motivo, cada mensagem, ela ia desconfiando, não ia se sentindo confortável.
1: Essa mulher é distraída, então?
2: Como?
1: Essa mulher é uma distraída?
2: Talvez que seja.
1: Como é que ela casou contigo? Não sabia que tu tinhas clientes mulheres?
2: Já sabia, só que não tinha noção que epa, chegava a um ponto que eu ia tendo contacto de uma conversa nas mensagens, nas comunicações. Olha aí, ora aí, recebendo chamada.
1: Tá bom, agora diz-lhe uma coisa. Tu achas que o ser humano nasceu para ter uma mulher para a vida inteira ou para ter várias mulheres? Monogamia em série.
2: Eu isso não acho, porque não me afetou, nunca fiquei conformado com uma só única mulher.
1: Então tu achas que vens para ter muitas mulheres?
2: Como?
1: Achas que o ser humano foi feito para ter muitas mulheres?
2: Não para muitas mulheres, mas sim há espaço de ter mais mulheres.
1: Não é a mesma coisa?
2: Pelo que eu... Hã?
1: Monogamia serial é assim. Monogamia serial é assim. Você fica com uma mulher agora. Como é que chamava essa que saiu, que separou-se? Como é que chama essa que separou-se?
2: O nome dela, Ivete.
1: Então, você namora, você fica com Ivete. Casa, fez filho. 4 anos depois, você separa, volta a casar com outra. Faz filho. Você concorda com isso?
2: Concordo, sim.
1: Ok, chama-se monogamia em série, serial, ok?
2: Sim.
1: Em que você fica com uma pessoa, em que você, nesses 4 anos, fica, quando acaba, você arranca para outra. Ok? Ok. Eu estou a falar da ciência que fala sobre isso. Agora, diz-lhe uma coisa. Não lutaste para gastar

0: resgatar essa mulher por quê?
1: Não, não tem para resgatar essa mulher porque acontece que ama o trabalho e quando ela ficou com essa insegurança no lado dela, ia influenciando brigas, que chegava a ponto de violência. No meu caso, que você dá-me o telefone, quero investigar. Dá-me o telefone, todo dia fica comigo, você não vai trabalhar. Naquilo também ia afetando também diretamente a economia. Entre nós, imagina lá, eu só trabalho pelo telefone e ela leva um dia, dois dias, periva o telefone só porque viu uma mensagem de um olá, de um oi.
0: Qual é o teu nome? Qual é o teu nome?
1: Arlindo.
0: Arlindo o quê?
1: Arlindo Vicente.
0: Aí não, pula, tem muitos Arlindos, porquê?
1: Depois eu não sou daqui, sou das Amêndias, mas vivo aqui na Ampula.
0: Aí está cheio de Arlindo, que eu tenho muitos Arlindos. Arlindo. Ei. Ai. Arlindo, diz lá uma coisa. Tu sabes que quando a mulher gosta, ela fica ciumenta. E há mulheres que têm uma obsessão maluca, ok?
1: Yeah.
0: Então, a próxima, já sabes, quando fores escolher, tens que saber realmente, você, olha lá, diz-lhe uma coisa, você é ciumenta louca, porque se você não abre o jogo, você está tramado. Já percebeste isso? Ah, mulheres são super ciumentas, são obsessão. Eu falei aqui no programa de vários tipos de mulheres. Tem aquelas mulheres que são obcecadas, que você, se não entrega o telefone, ela fica nervosa. E há mulheres até que aquecem água quente azeite, óleo quente.
1: Por causa de uma mensagem ou uma chamada no telefone.
0: Se ela pensa que você está a andar com alguém, epa, você está a dizer, mas eu sou Arlindo, não tenho nada com aquela mulher. Não, você tem. Estás a ver? Ela está a dizer, oi fofo, pronto. Não, mas ela trata-me assim, é carinhosa, é minha cliente.
1: Yeah. É porque ela se conforma com a amizade, é. E tem vontade de conversar só comigo, só apenas ser uma compradora minha só.
0: Então.
1: É tão difícil de compreender.
0: Ok. Um abraço aí para ti, Arlindo, ok? Tchau.
1: Muito obrigado, bom trabalho.
0: Tchau. Bom, vou ter o último ouvinte aqui, né? Vamos lá ver quem é que está aqui. Mais um único ouvinte aqui. Ai. Sim, dona Solange.
2: Estás em boa noite.
0: Como estás?
2: Estou bem, graças a Deus, não sei do vosso lado.
0: É, pá, tudo bem. Aqui eu estou a fazer o programa sozinho hoje, né?
2: É. Mano, senhora, está onde?
0: Está longe, está lá na província de Gaza. Ele tem que acabar um trabalho lá e esse trabalho já devia ter acabado o ano passado. Então, este ano deram um prazo para acabar. Então, está lá tentando acabar aquilo. Solange, vamos lá falar sobre monogamia. Achas que nasceste para ficar com o homem o resto da vida?
2: Concordo.
0: Não achas que vens para vir ficar com um homem 4 anos depois de separar, ficar com outro?
2: Isso não é bom.
0: Por quê?
2: Primeira coisa, porque a sociedade não está boa. E as coisas em si também não ajudam.
0: Tipo o que não está bom?
2: Casar com esse, depois de 4 anos divorciar, casar com outro, é...
0: Imagina que você de repente casaste com o Arlindo, mas depois de 4 anos já não tem a sentir nada por ele. A criança já está grande, já tem 4 anos, já consegue andar e tudo. E tu já não está a sentir nada. Tu não podes dizer assim, ok, Arlindo, tchau, eu vi outro pito ali, o Edson, ok? Edson!
2: Isso pode acontecer, mas eu acredito que... Quando nós dissemos que eu quero casar, eu já estou preparada para começar uma vida a dois.
0: Quantos anos tens?
2: Eu estou com 27.
0: Então,
2: quando alguém fica preparado para começar uma vida a dois, tem que estar preparado para consequências também.
0: E aquelas que não aguentam, porque já não sentem aquela tesão, já morreu aquilo,
2: eu
0: já...
2: Pulei. Disse assim, na medida que você não suporta teu parceiro, tua parceira, o amor vai esfriar. Os que se amavam, deixaram de se amar. Mas quando você ainda suportar...
0: Mas já não sentes, aquele homem, tu olhas para ele, já não tens vontade nenhuma, olhas para ele, aquilo, já não sentes nada, já não tens nenhum arrepio na barriga.
2: Isso acontece, mas é, pá, a pessoa tem que lutar, porque decidir viver duas pessoas para
0: sempre. Imagina, tu tens um musculoso, todo grandão, todo cheiroso, depois de 4 anos o gajo ficou barrigudo, gordo. E tu diz, epa, olá, Adelino, o que é que se passa contigo? O gajo já não tem aquela coisa que tu olhava, dizer, meu homem, entende? O gajo já ficou um gordo, pá, e fica obeso, só senta, já não tem aqueles, não tem piada, não conta papos bonitos, não fala coisas nice no ouvido. Tu não vais dizer, epa, senhor, acabou, vamos lá, eu quero outra pessoa.
2: Do meu lado. Vou ter que lutar primeiro para ele.
0: Se ele não perder o apetite, como se diz?
2: Não, vou ter que lhe assistir, porque não é fácil.
0: Ok.
2: Uma vida, dois, não é fácil.
0: Ai, hoje brinquei contigo. Um abraço aí, tá bom? Fica bem.
2: Não, não quero pedir para cantar a música de Leandro e Leonardo.
0: Qual delas?
2: Escutar aquela música, mexe.
0: Tá bem, vou procurar aqui, tá bom?
2: Tá bem, obrigado.
0: Tá bom. Tchau, tchau.
2: Bom trabalho.
0: Tá bom, tá nice, tchau. Bom, vamos aí ficar com uma música aí que eu quero. Que eu gosto muito dessa música, ok? Por que amamos? Como somos resultados de evolução e como a ligação romântica serve aos propósitos da natureza, moldando a humanidade para a proliferação da vida humana. 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Essa música é de Roberto Carlos, né? Chama-se Índia.

Essa música é boa, gosto muito da música. Índia, Roberto Carlos. Esta música é de Roberto Carlos também. Para todas as sereias que estão a ouvir o programa. A Naira, Angelina. 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

0: 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Bom, chegamos aqui ao fim deste programa, Porquê Amamos 2. Este programa é apresentado por mim, meu nome é Nelson. Boa noite, novamente, queridos ouvintes. E chegamos ao fim do Porquê Amamos. Hoje falamos sobre o divórcio e descobrimos algo surpreendente. O divórcio não é uma invenção moderna. Caros ouvintes, é uma herança ancestral. Os nossos antepassados já se separavam, não por maldade, não por falta de amor, mas por uma necessidade. E naquela altura, quando o filho já não precisava tanto da mãe, quando a avó e as tias podiam ajudar, a mãe podia seguir em frente. Podia encontrar outro parceiro, podia ter mais filhos com outro homem, aumentando a diversidade genética na sua linhagem. Respondendo às perguntas que deixamos no ar, o ser humano foi feito para a monogamia para toda a vida ou para a monogamia serial? Olha, para todos que ligaram, a ciência sugere que somos feitos para a monogamia serial, ou seja, para ficar com uma pessoa apenas o tempo suficiente para criar um filho até a primeira infância. Mas isso não significa que seja inevitável, ok? Significa que é natural. E que o natural pode ser gerido, pode ser transformado, pode ser transcendido. O amor que dura não é o que vai, que nunca vacila, é o que mesmo vacilando escolhe ficar. Segunda pergunta, se o divórcio é um padrão natural ou devemos aceitá-lo como inevitável? Não, a biologia não é o destino. Apesar da biologia poder dizer que depois de 4 anos você pode separar, você pode lutar contra a natureza, você pode escolher ficar. Podemos escolher construir um amor que dura para além do prazo biológico, mas para isso precisamos entender porque é que o desejo de partir aparece. Quando a era deseja partir, você tem que entender. O show, este programa, Porquê Amamos, é para você entender. Quando a mulher diz assim, quer me ir embora, depois de 4 anos, você tem que entender. Ah, o locutor do programa falou de um estudo de 58 sociedades que diz que aos 4 anos a mulher ou o marido adquirir ir embora. Ok? Acaba você combater e com carinho, com compromisso, essa pessoa para não ir embora. Agora, o que é mais importante? A duração do casamento ou a qualidade do que se viveu enquanto durou? Como respondeu aquela minha ouvinte de lá de Pemba, Angelina. Ambos são importantes, mas se tivesse que escolher, eu diria que a qualidade é mais importante do que a quantidade. Você quer ter um relacionamento que tenha vivencie. Ok? Não é um casamento que dura 50 anos, mas é infeliz. Ok? Não é melhor do que uma relação que dura 5 anos, mas é intensa, verdadeira, transformadora. O que importa não é quanto tempo dura. O que importa é o que é que você faz com esse tempo que tem. Caro ouvinte, a grande lição de hoje, queridos ouvintes, a grande lição de quinta-feira, desta terça-feira, aliás, é o divórcio não é uma falha moral, é um padrão biológico. Mas como os seres humanos temos capacidade de escolher, podemos seguir o instinto que nos diz para partir, ou podemos ficar. E a escolha de ficar, quando feita com consciência, é o ato mais humano que existe. Porque o amor não é apenas o que sentimos, é o que construímos, é o que escolhemos, é o que cuidamos. Hoje, terça-feira, dia 23 de junho, são quase 22 horas, o programa termina, mas a reflexão continua. Foi um privilégio estar aqui convosco. Eu sou Nelson e volto na próxima quinta-feira, dia 25. Até lá, lembre-se, o amor que dura não é o que nunca pensa em partir. É que mesmo pensando, escolhe ficar, ok? Para todos que estão aqui ligados, obrigado. Foi um prazer fazer aqui o programa convosco, ok?
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2: 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Em seu poema chamado Europa, que é uma profecia sobre você, William Blake disse: "Então Anita Mona acordou, nem sabia que havia dormido, e 1800 anos fugiram como se não tivessem existido." Contado na forma de uma história, Blake usou o nome Enitamon para expressar qualquer desejo ou imagem emanante. Enitamon é a emanação de Losh, que na história tinha a semelhança do Senhor e toda a imaginação. Entrando em sua imagem, seu Enitamon, Losh sonha em realidade. E quando acordou, não sabia que havia dormido, mas 1600 anos haviam fugido. No meu caso, 1959 anos fugiram como se não tivessem existido. E eu não tinha ideia de que havia entrado em uma imagem chamada Neville e tornada real. Mas eu, toda a imaginação, amei a sombra que lançara. Entrei nela e a tornei viva. Para aqueles que estão na imortalidade, eu parecia estar dormindo em um sofá de ouro. Mas para mim era um andarilho. Embora perdido na noite sombria, mantive a visão divina em tempos de angústia. Continuei sonhando que era Neville, até que acordei, sem saber que tinha dormido. No entanto, em 1959 anos, haviam fugido como se não tivessem existido. Blake nos diz que no começo estávamos todos unidos a Deus em uma morte como a dele. Então ouvimos a história e entramos em nossas sombras. Agora, uma sombra é uma representação, na pintura ou no drama, em distinção da realidade retratada. Paulo reconheceu a sombra quando perguntou ao Gálatas: "Quem te enfeitiçou, diante de cujos olhos Jesus Cristo foi publicamente retratado como crucificado?" Permita-me perguntar apenas isso: você recebeu o Espírito pelas obras da lei ou ouvindo com fé? Você é tão tolo, tendo começado com o Espírito, agora está terminando com a carne, vendo Jesus Cristo como alguém do lado de fora? Depois de ouvir a história de Jesus Cristo, você é chamado a entrar nela como o personagem central e permanecer ali até que a história se exteriorize. Deus nos destinou no amor a ser seus filhos através de Jesus Cristo, de acordo com o propósito de sua vontade. Apaixonando-se por sua imagem, Deus entrou nela e se tornou seu filho, tendo declarado o que ele faria. Deus faz isso através de seu padrão chamado Jesus Cristo. Sabendo o que você quer, quando você concebe uma cena que implica que a possui, esse objetivo se torna o padrão para o seu desejo se desdobrar. Jesus Cristo é o padrão de Deus, seu propósito que ele estabeleceu para a plenitude dos tempos. Cristo é o plano, a imagem que Deus entrou e tornou tão real que ele afirma que é a imagem. O plano de Deus se desenrolou completamente em mim. Quando acordei, não sabia que tinha dormido e 1959 anos fugiram como se não tivesse existido. Isso é verdade para todo filho nascido de mulher, pois todos estávamos reunidos e unidos a ele em uma morte como a dele. Portanto, certamente estaremos unidos a ele em uma ressurreição como a dele. Blake, escrevendo em 1794, sabia que 1800 anos haviam fugido quando ele, Enitamon, acordou. Blake sabia que ele era a emanação, a sombra que Deus entrou e se identificou. Blake nos diz que foi a imagem que despertou, sabendo que ela não havia dormido. A emanação é sempre feminina. Eva saiu de Adão. Todo desejo é feminino, independentemente do que seja, seja uma casa, dinheiro ou um carro novo. A imaginação é o homem que deve deixar para trás toda dúvida, todo pensamento de impossibilidade e se apegar à emanação desejada até que seja um. Para fazer isso, a emanação deve entrar na sombra e permanecer ali até que haja apenas a consciência de ser ou possuir o desejo realizado. Nesse mundo de César, poderia levar uma hora, um dia, uma semana ou um mês para despertar o desejo interior e protegê-lo na tela do espaço. Mas você deve entrar na imagem e permanecer ali, assim como Deus fez no fundamento do tempo, para fazer você mesmo. Deus tornou-se eu, que quando ele acordou na tumba, eu não sabia que tinha dormido. Na verdade, eu não sabia que tinha sido colocado lá, pois havia me tornado um só. Em seu livro de Milton, Blake nos diz que, quando entrou na sombra, apareceu para os que estavam na imortalidade como um dormia em um sofá de ouro. Mas para si mesmo, ele era um andarilho perdido na noite sombria. Essa não era a história de todos? Perdida e confusa, a imaginação é fiel à imagem que assumiu, dizendo: eu sou John, eu sou Ray, eu sou Natalie. Agora, na imagem do ser pelo qual me apaixonei, Neville é a minha imanação, minha sombra e a imagem pela qual tenho sido fiel. Muitas vezes eu me considero um andarilho na noite sombria, confuso e sem saber para onde pedir um dólar. Mas aqueles que contemplam a morte me viram como um adormecido em um sofá de ouro. Eles sabiam o propósito por trás da minha entrada no estado de sono, mas não sabiam o que eu estava experimentando. Você está neste mundo porque está apaixonado pelo ser que acredita ser. Você pode dizer que isso não é verdade, mas eu digo que é impossível que um pensamento maior que ele saiba. Não acredite em alguém que afirma acontecer. Não acredite em alguém que afirma amar mais alguém do que a si próprio, pois não ama. É impossível que o pensamento seja maior do que a imagem que acredita ser. Sim, você quer companhia, segurança e saúde, pois tudo isso faz parte da imagem pela qual você se apaixonou e entrou. Agora você está vivo porque você, um ser vivo, deu a imagem chamada pelo seu nome terreno à vida. E você transformará em um espírito vivificante, porque é isso que você realmente é. Antes que esse drama chamado vida começasse, você predeterminou um padrão perfeito chamado Jesus Cristo, que o levaria de volta ao local onde estava antes de entrar na imagem. Agora, neste mundo, um homem que deseja ser um sucesso nos negócios pode tentar mapear um padrão, uma cena que implicaria que ele tem sucesso que deseja. Então, se ele entrar em cena e acreditar em sua verdade, o padrão de sucesso se revelará e o mundo o confirmará. Mas ele deve persistir a imagem do sucesso, assim como Deus persistiu, pois chegará o dia em que Deus despertará e expressará o sucesso que acredita ser. Deus entra na imagem de todo filho nascido de mulher para lhe dar vida. Naquele momento, o eu real e imortal de Deus é, para aqueles que habitam a imortalidade, como alguém que dorme em um sofá de ouro. Mas para si mesmo, ele parece um andarilho perdido na noite sombria. Chegará o dia em que ele acordará e, desconhecido para ele, 1.800 ou 2.000 anos terão fugido como se não tivessem existido. Use a mesma técnica que Deus usou para se tornar você. Como alguém cujo nome é para sempre, eu sou. Deus se apaixonou por você, sua imagem, e a inseriu. Agora, sabendo que você é, você diz que sou. Então Deus está ocupando sua imagem e agora responde ao nome que você recebeu no nascimento. Intrigado com a ideia de se expressar em um corpo de carne e osso, Deus entrou nesse corpo sonhando que é Neville. Deus se deitou dentro de mim para dormir e, enquanto dormia, sonhava que era eu. Por 1.959 anos depois, quando Deus acordou, eu não sabia que havia dormido. E refletindo, era como se não tivesse sido, pois quando Deus alcançou seu objetivo, que era despertar, e estava consciente do fato de que era ele quem amava, o tempo todo desapareceu. antes de despertar, existem barreiras que separam Deus e a sua imagem. Mas uma vez que seu objetivo é alcançado, Deus desperta para a consciência de que Ele e sua imagem são um. Esta é a história que o mundo celebra e chama de Natal. O Natal não é a encarnação de Deus, mas o despertar do homem como Deus. Tendo adormecido e entrado em sua imagem, Deus fez disso um ser vivo. No caso de Blake, levou 1.800 anos. Por que são necessários 2.000 e outros 1.000 anos para despertar? Depende do grau em que Deus está perdido no sono. Até que ponto você está perdido no seu sonho de sucesso? Seu mundo é seu sonho empurrado para fora. Quando você pode se convencer 100% de que é bem-sucedido, o sucesso é seu. Você deve se tornar tão intenso que se esquece completamente de que era apenas um desejo. Você deve domesticar o novo estado selvagem em que entrou até que a sua naturalidade o faça esquecer todo o resto. Foi assim que Deus se tornou você. Jesus Cristo, o padrão de salvação de Deus, começa a se desdobrar quando você acorda e ressuscita do túmulo que Deus entrou, sendo a própria vida. Deus entrou em você, sua sombra que não tem vida própria, e o tornou viva. Entrando na porta da morte, sua imagem, Deus, jazia no túmulo dessa imagem, em visões da eternidade até que ela acordasse. No Antigo Testamento, a pergunta é feita: desperte, Senhor, desperte, por que nos rejeitar para sempre? E no Novo Testamento, o Senhor desperta para descobrir que Ele é um com a imagem pela qual se apaixonou. Tendo se apaixonado por ser você individualmente, quando Deus acorda, você é Ele. Isso é Natal. Quando Deus encarnou-se na imagem pela qual se apaixonou, o tempo foi dividido entre antes de Cristo e depois de Cristo. Blake nos diz para ele: levou 1.800 anos para Deus mudar de antes de Cristo para depois de Cristo. No meu caso, foram 1.959 anos. Cada caso é diferente. Como nos dizem, cada um por sua própria ordem. Não sei se essa ordem foi predeterminada ou não, pois o livro de Efésios nos diz que Ele nos destinou a ser seus filhos por meio de Jesus Cristo, de acordo com o propósito de sua vontade. O Deus que sonhou em mim é o mesmo Deus que sonha em você. Era realmente uma ordem que eu não podia ter despertado antes de 1959 anos? Eu não sei. Só sei que foi o ano em que Deus despertou em mim. Mas não sabia que havia adormecido naquele crânio. Mas quando eu emergi, o simbolismo registrado como revelador no nascimento de Deus me cercou. Foi nesse momento que Deus acordou e nasceu em uma região mais elevada de seu ser, tendo-se identificado com aquele a quem amava. Esse foi criado e nasceu como Deus. Deus está apaixonado por sua imagem, sua sombra que, por um reflexo no óleo ou na água, está morta. Não tendo vida em si, Deus ama tanto sua sombra que entra nela e sonha que é ela. Sendo um espírito vivificante, Deus primeiro anima a sombra e ela se torna sólida e real em seu mundo. Ele anda e fala, conhece tristeza e alegria, doença e saúde, até que o sonho esteja completo. Então Deus desperta um padrão pelo qual Ele saberá que chegou ao fim. Esse padrão foi predeterminado. O primeiro segmento é despertar e ressurgir de seu sono da morte, para ser designado Filho de Deus no poder. Então Ele descobre sua paternidade quando seu filho o chama de pai. Um breve intervalo depois, Ele se divide em dois. Este é o sacrifício dele por essa conquista maravilhosa, fundido com o seu sangue que ele encontra na base de sua coluna. Deus ascende como uma serpente ardente. Então a santificação final vem na forma de uma pomba, que desce e o sufoca com amor, pois Deus agora realizou o que se propôs a fazer. Você pode imitar Deus enquanto estiver aqui neste mundo. Se, por exemplo, você deseja ser um grande artista, aclamado em todo o país, traça um plano de sucesso, assim como Deus traçou um plano de realização que Ele chamou de Jesus Cristo. Existem várias maneiras de imaginar o sucesso. Escolha uma cena que implique que você já alcançou o sucesso e, quando ela se desenrolar, você saberá como ela aconteceu. Faça isso e você está testando o poder infinito que realmente é. Tendo entrado na sombra que me imagino ser, ando pela terra imaginando de onde vem o próximo dólar. No entanto, aqueles na grande eternidade me veem sonhando em um sofá dourado. Mas ainda sou fiel e mantenho a visão divina em tempos de angústia. Então, como uma mulher em trabalho de parto que sofre suas dores depois que a criança nasce, a dor é esquecida no trabalho de satisfação. Assim é quando o Natal chega e você, individualizado, se torna Deus. A mesma técnica que Deus usou para torná-lo real pode ser usada para criar seu desejo. Blake disse: se o espectador pudesse entrar na imagem em sua imaginação, aproximando-se dela na carruagem ardente do pensamento contemplativo, se ele pudesse fazer um amigo e companheiro de uma dessas imagens, ele se levantaria da sepultura e se encontraria seu Senhor no ar, e então ele seria feliz. Deus entrou à sua imagem dando-nos vida, sendo um espírito vivificante. Deus quer que sejamos exatamente como Ele é. Então Ele traçou o padrão de que através dEle podemos ser Deus. Quando cumprimos completamente seu padrão predominado, a barreira será derrubada e seremos um com o infinito. O Natal consiste em uma série de eventos que começam quando Deus desperta na sombra em que Ele entrou. Levantando-se, Deus deseja sair. E como todas as coisas são possíveis para Deus, Ele empurra e um selo aparentemente inquebrável cai e um poder infinito sai. O simbolismo predominado deve estar lá. Caso contrário, a visão é um esboço indicando proximidade. É uma sombra projetada antes de coincidir com a visão real. Essas visões estão registradas nos 4 evangelhos, dos quais 3 foram escritos em cerca de 150 d.C. Os estudiosos acreditam que o livro de João foi escrito no final do primeiro século, no entanto, possibilitando que ele se baseasse no material de origem de todos os outros. João elimina a história de uma genealogia ou nascimento virginal, mas enfatiza a necessidade de renascimento. Ele não diz como é feito, mas usando a palavra outra coisa, ele diz que o nascimento é de cima. Há 2 nascimentos. O primeiro é do ventre da mulher e o segundo do túmulo acima. E cada nascimento é essencial. Além disso, você deve se levantar da mesma maneira que Moisés levantou a serpente no deserto. João afirma que o próprio Deus se tornou você, dizendo: o princípio era o Verbo, e o Verbo estava com Deus, e o Verbo era Deus. O Verbo se fez carne e habita em nós. Aqui vemos que Deus se tornou carne como você é e diz: eu sou. Então Deus é encarnado como um ser animado, mas isso não é suficiente. Ele quer que você seja como Ele é. E Deus é um espírito que dá vida. Para fazer isso, seu padrão deve ser cumprido. E quando é, você entra em uma esfera completamente diferente, chamada Reino dos Céus. Tendo se apaixonado por sua imagem, Deus entrou naquela sombra e a fez viva ou adormecer. Agora, sonhando que Ele é homem, Ele ama você. O ser com o qual você identifica hoje pode não estar apaixonado por ser pobre, mas não é você. Você pode ser rico se esse for seu desejo, mas está apaixonado por ser você mesmo. Você não abandonaria sua individualidade por nenhum outro ser. Você pode querer ter o que outra pessoa tem, mas não se precisar renunciar à sua identidade. Ao mesmo tempo, aquilo com o qual você se identifica era apenas uma sombra, uma imagem que Deus entrou. estava morto e pela entrada de Deus, ele fez disso um ser vivo. E quando Deus acorda, esse ser vivo se torna um espírito vivificante. Se é um verdadeiro despertar e não apenas um tona, o drama chamado Jesus Cristo vai desdobrar-se em 1260 dias, conforme predito nas Escrituras. Não desanime se as suas visões são sombras. A promessa será cumprida, pois você está mantendo a visão em tempos de angústia. Às vezes, como Pedro, você pode ter negado que você é Deus, mas ainda está mantendo a visão divina. Eu me apaixonei por ser Neville, como você se apaixonou por ser que é agora. Você sonhou que a pobreza é ser saúde, ser amado, ser ignorado, mas nunca perdeu sua visão da individualidade. Você nunca a perderá, pois é por isso que você se apaixonou. E no final você acordará como Deus individualizado. Você se conhecerá como um espírito vivificante ao avançar para uma individualização cada vez maior. Esse é o objetivo de todo o drama. E é isso que significa Natal. Quando isso vai acontecer, eu não sei. Blake certamente não tinha 1800 anos de idade, julgando pelo mundo de César. Ele nasceu em 1757 e escreveu seu poema Europa em 1794. Blake estava a falar desse segundo nascimento, acreditando que se estivéssemos unidos a Cristo em uma morte como a dele, estaremos unidos a ele em uma ressurreição como a dele. Blake encarou essa divisão do tempo entre antes de Cristo e depois de Cristo como o começo, afirmando que ele era um com Deus quando, apaixonando-se por sua imagem, tornou-se uma individualidade universalmente difusa. Começando como fizemos, o Deus nele levou 1800 anos para completar o drama e despertar. Em seu poema Europa, Blake fala do homem da caverna e de suas cinco aberturas. Seus olhos, que veem apenas uma pequena parte do infinito. Seus ouvidos, que ouvirão a música dos céus. Sua respiração e boca, totalizando quatro. Mas Blake não nos diz onde está o quinto. Ele, no entanto, nos diz que, através dessa abertura, o homem pode sair a qualquer momento e voltar. Mas o homem não escolhe fazê-lo. O que é isso senão a imaginação? Parado aqui, eu posso me imaginar em outro lugar. Que abertura eu uso para me imaginar lá? A quinta das cinco aberturas do homem da caverna. Em breve, o mundo cristão celebrará esse maravilhoso mistério que é completamente incompreendido. Mas um dia você, individualmente, experimentará as Escrituras e conhecerá o verdadeiro mistério do Natal. Então você também dirá que acordei e não sabia que tinha dormido. A sensação é de acordar, não de ressurreição. Você sabe que está no seu túmulo, mas no seu crânio, por causa de um conhecimento inato. Você empurrará por dentro e a pedra rolará para longe quando você nascer de cima. Três testemunhas estarão lá. Dois negarão seu nascimento e um confirmará, pois você está cumprindo as Escrituras. Onde duas ou mais pessoas concordam em testemunho. É conclusivo. Uma testemunha declara você como o pai da placa, a criança envolta em panos. Você, o pai, testemunha o evento. E as Escrituras, a palavra escrita de Deus, confirmam. Então, você tem três testemunhas, todas concordando em testemunho. A Bíblia, você e uma terceira. Esta é a história do Natal. O tempo em que a profecia feita a você, antes que o mundo era, se cumpriu. Agora, deixe-nos ir para o silêncio.

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0: Neville Goddard, uma compreensão assegurada. Na carta de Paulo aos Colossenses, ele disse: eu me esforço para que você tenha as riquezas de um entendimento seguro e o conhecimento do mistério de Deus em Cristo. Agora, você pensa que não há mistério para Cristo e acredita, como qualquer cristão acredita, que Cristo é Jesus, o Filho de Deus. Mas Paulo não afirma isso. O que Paulo está a tentar fazer é mudar suas ideias fixas do passado, para que você tenha a mesma compreensão e conhecimento seguros do mistério de Deus e de Cristo que ele tem. Paulo não diz que Cristo é a nossa vida humana. Agora, se você pegasse todas as suas experiências ao longo de todas as gerações e a condensasse em uma única juventude, seria Davi. É ele que flui a semente de Cristo. Este é o mesmo Davi que foi ungido pelo Senhor e disse que daria a luz a um filho que se tornaria o filho do Senhor, sendo um com o Senhor. Em outras palavras, Davi criará um ser que é seu pai. Esse é o mistério. Alojado em você, um ser humano, está a semente de Cristo, que brotará e florescerá como Jesus, o Senhor, até que Davi seja formado em você. Você pode descrever Cristo de várias maneiras, mas ninguém pode dizer Jesus é o Senhor, excepto pelo Espírito Santo. Isso é verdade, pois o Espírito Santo traz à sua lembrança tudo o que lhe foi dito no começo. Para entender isso, vejamos a parábola do filho pródigo. Na história, quem ficou em casa reclamou porque, quando o filho que entrou no estado pródigo voltou, o pai matou o bezerro gordo e lhe deu o roupão e o anel. Ele recebeu sapatos para os pés e muito foi feito sobre ele. Então o pai disse: filho, tudo o que é meu é seu. É certo que devemos nos alegrar e nos alegrar por isso. Seu irmão estava morto e ele está vivo. Estava perdido e foi encontrado. Posso lhe dizer, antes de entrar neste mundo de tribulação e morte, você era Deus Pai, mas não o conhecia. Você teve que entrar nessa experiência para saber que o mundo é seu e tudo dentro dele. E como é tudo do Pai, a única maneira de você saber que tudo é seu é se tornar o Pai. Você poderia possuir a terra, mas se não soubesse que tudo nela era seu para ser capturado, poderia morrer de fome sem saber como apropriar-se. Antes de você entrar nesse mundo, você era, mas não sabia que era. Então não sabia tudo o que possuía. Deixando a consciência do ser, você veio aqui e se perdeu, enquanto sua consciência vagava de estado para estado. Mas quando sua jornada chegar ao fim, você retornará à sua consciência celestial. Então o Pai o abraçará e colocará seu manto e anel de autoridade sobre você. Você receberá o bezerro gordo, que é um símbolo de abundância. Sapatos serão colocados sobre seus pés para designar sua liberdade, pois apenas os escravos ficam sem sapatos. Então, o que é personificado como humanidade estará diante de você para revelar sua paternidade. Isso não está explicado nas Escrituras, mas, como Blake disse, e ele era bastante estudioso nas Escrituras, aquilo que pode ser explicitado ao idiota não merece meus cuidados. Os profetas e os apóstolos queriam despertar as faculdades do homem para agir. Eles não soletraram tudo para que o homem cavasse e encontrasse a semente dentro de si. Todo filho nascido de mulher contém essa semente de Cristo incorruptível, que possui o poder da autoexpressão e autodesenvolvimento. E todo homem está destinado a amadurecer e se tornar seu próprio pai. Se você sai da humanidade, a humanidade é seu pai. E se o símbolo da humanidade é Davi e você sai de Davi, ele é seu pai, mas não para sempre. Tendo plantado a semente de Cristo na humanidade, com o tempo ela florescerá e trará satisfação a tudo o que nela estava contido. E quando a humanidade estiver cumprindo completamente seu trabalho, você olhará para trás e verá Davi, aquele que o gerou no mundo dos tempos diante de você e chamando você de pai. Então você terá amadurecido, pois se tornará o pai de seu próprio pai. Esse é o mistério de Cristo, pois o Senhor, falando por meio do seu profeta Samuel, disse-lhe que quando vocês estiverem reunidos e se deitarem com os seus pais, levantarei seu filho depois de você, que sairá do seu corpo. Eu serei seu pai e ele será meu filho. Saindo do seu corpo, ele parece ser um filho, mas é ele quem diz: meu pai é quem você chama de Deus, pois eu conheço meu pai, pois ele e eu somos um. Todo mundo um dia descobrirá que ele é Deus Pai, cujo filho é a humanidade, posto em foco como um único ser chamado Davi. Espero que você entenda, pois não posso explicar mais claramente. Estou lhe contando minhas experiências das Escrituras. Não estou a fabricar, acrescentar ou especular sobre eles, mas explicando as Escrituras da maneira mais clara possível. Pois eu, como Paulo, luto por você, para que você tenha todas as riquezas de um entendimento seguro e do conhecimento do mistério de Deus em Cristo. O termo mistério de Deus em Cristo é usado para expressar a raça humana e o indivíduo que alcançou o ideal que Davi representa. A raça humana, certamente, não é ideal. Ele está disperso e sempre em guerra. Mas quando a corrida termina, suas experiências são reunidas em um único e belo ser. Enquanto a humanidade está dispersa, sua beleza não pode ser vista. Mas no final da jornada, todo o seu horror é reunido e personificado como um jovem glorioso chamado Davi, filho de Deus, que é o próprio Deus. Foi Deus quem se enterrou na humanidade, e no final Deus sai da humanidade. Saindo, ele é filho da humanidade, mas quando Davi aparece, ele é filho de Deus, revelando seu pai. Quando essa semente de Cristo florescer e frutos em você, individualmente, você compartilhará o fruto do seu trabalho, dizendo a todos que o ouvirem sobre o mistério de Cristo. Você notará na história do filho pródigo que foi o segundo filho que saiu. É sempre o segundo filho. Caim matou Abel, o segundo filho. Isaac, o segundo filho de Abraão, foi oferecido em sacrifício ao Senhor. Somos informados de que o Senhor amou Jacó, o segundo filho, e odiou Esaú. Dizem que Judá gerou os gêmeos de Tamar, que, quando o primeiro saiu, a parteira colocou uma corda vermelha em volta do dedo para identificação. Mas quando ele puxou a mão para trás, o segundo filho, Pérez, saiu. Leia a genealogia de Jesus e você encontrará todos esses segundos filhos registrados lá. Pois esse segundo filho não é um filho que sai do ventre de uma mulher, mas a escolha de Deus. Você foi escolhido por Deus antes da fundação do mundo. Então você saiu para saber que é um com Deus e que não há nada além de Deus. Não importa quantos bilhões de nós existem aqui, agora e quantos mais virão. Há muitos que restam para uma era futura. Eles sairão eventualmente, mas todos voltaremos como Deus Pai antes de decidirmos outro empreendimento no mundo da morte. Você é abençoado porque é o segundo filho e amado por Deus. No estado de Jacó, Deus lhe disse: eu sou sua herança. Como você vai saber que isso é verdade? Você saberá quando o Filho de Deus te chamar de pai. Pois quando ele o fizer, você herdará Deus. A história das Escrituras é a mais fantástica e incrível que você pode ouvir e aceitar. Você acredita que se tornará o pai de seu próprio pai.

e o chama de pai. Eu saí da humanidade, pois saí dessa vestimenta da morte e nasci do alto. 5 meses depois, vi a humanidade fundida em um único ser, diante de mim e me chamando de pai. Então eu soube que havia experimentado esse estado para me juntar ao ser celestial chamado Jesus, o Senhor. Agora sou um com a personificação de todos aqueles dentro dos quais a semente de Cristo entrou em irrupção e floresceu em frutos. Pois Davi, a personificação da soma total de humanidade e suas experiências, me chamou de pai. Pense nisso e você encontrará Davi, aquele que foi ungido com o destino do senhorio. Disseram a Samuel que se levante e unja, tomando o óleo sagrado. Ele ungiu Davi no meio de seus irmãos e daquele dia em diante, Davi nunca perdeu uma batalha. Embora Davi tenha feito tudo o que o homem é acusado de fazer, o Senhor nunca o condenou porque Davi estava sempre a fazer a vontade do Senhor. Foi o Senhor quem disse: "Encontrei em Davi, filho de Jessé, um homem segundo o meu coração que fará toda a minha vontade." Tudo é a vontade do Senhor. Como eu quis, assim será. Pois, como propus, assim permanecerá. Meu espírito não voltará até que eu tenha executado e realizado as intenções da minha mente. Nos últimos dias, você entenderá perfeitamente. No jornal de hoje, li onde a máfia, quem quer que fosse, queria vender as lojas da A&P, um certo detergente, e quando a A&P recusou, 2 gerentes foram baleados e durante um período de 2 anos, seus armazéns foram queimados, custando às lojas mais de 50 milhões de dólares. Um jovem de 20 anos foi pego. Ele foi usado como o homem da frente, enquanto seus chefes com bilhões permanecem escondidos. Isso é conhecido como causas aproximadas. O jovem será julgado e condenado por um emprego pelo qual recebeu 100 dólares. Mas em sua mente, ele se orgulhava de servir aqueles que eram tão poderosos. Você pode se perguntar quem bem pode resultar dessa experiência, mas será? O tempo provará que tudo é bom, pois todas as coisas funcionam para o bem daqueles que amam o Senhor. Não há algo que o Senhor não possa resolver, porque Ele é o artista mestre. Aquilo que você e eu julgamos como discórdia será resolvido em perfeita harmonia. Então, um dia, toda a experiência estará diante de você, reunida em um único jovem cuja beleza é tão grande que você não pode acreditar que ele poderia ser a soma total de todos os horrores pelos quais você passou. Davi é a personificação da raça humana e sua beleza é indescritível. E quem é o pai dele? Eu sou. Então, quando a pergunta é feita, o que você pensa do Cristo? De quem ele é filho? Eles responderam: o filho de Davi. Então ele perguntou: por que que Davi no Espírito o chamou de Senhor? Se Davi o chama assim de Senhor, como ele pode ser filho de Davi? Nos tempos antigos, uma criança sempre se referia ao pai como meu Senhor. Quando Davi está diante de você, ele está na presença de um chamado Jesus e chama você, meu Pai, meu Senhor. Como Paulo, estou lhe dizendo quem sou e você ainda não entende. Mas agora eu vou para meu Pai e seu Pai, para meu Deus e seu Deus, pois eu e meu Pai somos um. Permaneça onde está agora, até ser vestido com o poder de entender as coisas que tenho tentado lhe dizer, pois luto por você para que você tenha todas as riquezas de um entendimento seguro e o conhecimento do mistério de Deus em Cristo. Compartilhei o mistério de Deus de Cristo com você esta noite. A palavra Cristo é usada como a raça humana completamente personificada na forma ideal como Davi e também do indivíduo que realizou esse ideal. Todos em quem esse ideal é realizado tornam-se um com o único e único Jesus. No minuto em que o

O Evangelho de Cristo, de Deus, é realizado em você. Você é o Senhor Jesus, embora ainda tenha sua identidade atual, e aqueles que o conhecem pelo seu nome continuam a vê-lo como seu amigo. Mas quando você tirar essa roupa, será pela última vez, pois você é o Senhor Jesus. E quando estiver aqui, você pode colocar suas roupas no que o mundo chama de sono. E como o Senhor Jesus faz o seu trabalho, incitando aqueles que você atraiu a si mesmo para um estado acelerado. Noite após noite, tento abrir os olhos para que você não continue no sono da morte. Então volto a essa peça chamada Neville e a recolho por causa das minhas obrigações neste mundo. Toda noite, eu entro nessa maravilhosa consciência, mas sei que minha verdadeira herança não será minha até que eu tire essa roupa de carne pela última vez. Então, sem perda de identidade, serei um com o Senhor Jesus. Você veio a este mundo com o propósito de saber o que possui. Foi dado a você, mas você não o conhecia e não pode saber até sair do seu lar celestial para entrar no mundo da morte. O filho que permaneceu foi informado: tudo o que é meu é seu. É justo que nos alegremos e nos alegremos, pois esse seu irmão estava morto e está vivo. Estava perdido e foi encontrado. Incapaz de aceitar o desafio, o filho mais velho permaneceu com o pai e serviu-o da maneira maravilhosa e inconsciente, assim como as funções do seu corpo o servem da maneira inconsciente. No momento, o que você comeu no jantar está sendo digerido, assimilado e incorporado ao seu corpo como osso, tecido e sangue. O que você não pode assimilar, o corpo expelirá inconscientemente do seu sistema. Tudo faz parte de você, ainda desempenhando seus papéis inconscientes. Você e eu viemos desempenhar papéis conscientes no corpo de Deus. E esse papel consciente deve ser o próprio Deus. Pois só existe o despertar de Deus e o despertar continuará para sempre. Havia um limite de quantos ele traria para este mundo de tribulação e morte a qualquer momento. Eles são medidos pelo número de filhos de Deus que ele escolheu em si mesmo antes que o mundo fosse. Todo o mundo está destinado a descobrir a paternidade de Deus dentro de si. Ele saberá disso quando a humanidade se transformar em um único ser e chamar de pai. Todo papel humano que alguém poderia desempenhar, quando resumido, é Davi. Aquele que você um dia sairá para nascer de novo. Então, amadurecendo, você perceberá que ele não é seu pai, mas seu filho. Pois Davi, no espírito, o chamará de pai. Espero que isso esteja a ficar mais claro para você, pois é tão importante que você entenda a distinção entre os dois usos da palavra Cristo. Ele não é apenas aquele em que a ideia foi atingido, mas é a humanidade que contém o ideal na forma de uma semente preciosa e incorruptível. Essa semente de Cristo contém em si o poder da autoexpressão e autodesenvolvimento e germinará, brotará e florescerá em você. Então, a soma total de todas as suas experiências humanas estará diante de você em toda a sua beleza celestial e o chamará de Pai. A história de Jesus é uma parábola encenada para nos instruir. Quando Paulo percebeu isso, ele disse: ó Gálatas, tolos, que te enfeitiçou, diante de cujos olhos Jesus Cristo foi retratado publicamente como crucificado. Você é tão tolo por ter começado com o espírito que vai começar a adorar algum pequeno ser de carne? Você recebeu esse entendimento por obras da lei ou por ouvir a história com fé? Bem, o mundo cristão terminou com a carne. Eles veem Jesus como um corpo de carne e osso. Mesmo que ele nos diga no Evangelho de João: eu e meu Pai somos um, e meu Pai é Espírito. Se você e seu Pai são um, e seu Pai é Espírito, você não é Espírito. Vocês que começaram como Espírito vão acabar como carne. Hoje, toda a comunidade cristã adora um homem de carne e osso.
Mas como Paulo, não vou mais ver nenhum caráter de escrituras como humano. Mesmo que eu tenha visto Cristo no ponto de vista humano, não o considero mais assim. Agora eu vejo a Bíblia inteira como uma alegoria. Paulo deixa bem claro quando diz: a história de Abraão é uma alegoria, como judeu devoto. Paulo pensou que Abraão, Isaque e Jacó viviam como homens segundo a carne. Mas quando os seus olhos foram abertos, ele viu todos os personagens das Escrituras como pano de fundo. Estados eternos espirituais que culminam naquele em que floresce o ideal. Então ele soube que não podia ver o ideal de florescimento como carne, quando todos os outros são espírito. Todos os personagens das Escrituras são estados eternos do espírito, através dos quais a alma imortal passa e chega ao estado final chamado Jesus. Quando a semente chamada Isaque, que foi plantada em você no começo dos tempos, se concretiza, você descobrirá que o segundo filho é sempre sacrificado. Abel, Isaque, Jacó, um após o outro, culminando no único grande ser que é o próprio Deus. Espero ter esclarecido, pois luto por você para que você tenha todas as riquezas de um entendimento seguro e do conhecimento do mistério de Deus em Cristo. Espero que, ao ouvir a palavra Cristo, você não pense em algum ser histórico que viveu 2000 anos atrás, mas entenda a grande distinção entre os dois usos da palavra. Um representando a humanidade em sua forma ideal e o outro representando o homem daquela raça humana em que o ideal foi alcançado. Todos em que esse ideal é atingido são Jesus Cristo. E todos saberão que são ele sem perda de identidade. Esse é o grande mistério. Portanto, quando você ler a Bíblia no futuro, lembre-se dessa importante divisão referente ao uso da palavra Cristo. Em um minuto você está falando em nome do Pai, e no outro momento seguinte em nome do Filho. Aprenda a discriminar os dois e verá como a mesma consciência está a desempenhar as diferentes partes. Você está a fazer a sua parte agora, fazendo a vontade de Deus. Você o tocará exatamente como foi lançado e como será consumado. E lembre-se, apesar dos horrores do mundo, o resultado final será lindo. Você verá esta beleza do resumo quando Davi o chamar de pai. Esse era o plano antes do início dos tempos. No estado de Abraão, recebemos uma prévia do que experimentaríamos, mas não sabíamos que, no final, nos tornaríamos o próprio Deus. Como o homem podia acreditar quando o filho que permaneceu reclamou que nunca recebeu um filho sequer? Ele não conseguia entender como. Quando o que era tão inútil retornava, recebia o bezerro gordo, a túnica, o anel e os sapatos. Foi-lhe dito, mas ele não conseguia entender. Muitos anos atrás, tive uma visão para ilustrar esse ponto. Encontrei um enorme mar de girassóis, cada um com um rosto humano e cada flor enraizada na terra. Quando alguém balançava, todos balançavam. Se alguém sorria, todos sorriam. Eles se mudaram em uníssono, enquanto eu, certamente não tão bonito quanto eles, sabia que eu era mais livre do que qualquer um deles. Ninguém poderia se destacar daquele chão. Ninguém poderia franzir a testa se os outros não sorrissem. Ninguém poderia ficar ereto se os outros se curvassem, pois todos se moviam em uníssono. Eles eram os filhos que nunca saíram. Mas eu, depois de deixar meu lar celestial e atravessar o inferno até aquela visão, sabia que desfrutava de uma liberdade que eles não podiam conceber. Eu estava livre para andar entre eles, sorrir, rir, chorar e me curvar, enquanto eles não podiam fazer uma coisa independentemente da outra. Eles não sabiam que tudo era deles para serem tomados, mas você que saiu do Pai retornará ao Pai como Pai, sabendo que tudo é seu. Então você entenderá o Salmo 50.
Se eu estivesse com fome, não lhe daria, pois o mundo é meu e está nele. O gado em mil colinas é meu. Eu estava com fome de matar e comer. Por que pedir permissão a qualquer homem para usar o que lhe pertence? Esta é a história das Escrituras, mas o homem não tem conhecimento de sua herança até nascer do alto. A partir de então, ele não se preocupará mais em realizar seus desejos. Ele saberá que eles já são reais. Mas até aquele dia, aplique a lei a qualquer desejo do seu coração, assumindo que você o possui. Durma como se fosse verdade e será atraído por você. Continue aplicando a lei para esses muitos fins até que a semente de Cristo desabroche. E quando isso acontecer, seu corpo carnal sairá pela primeira vez, pois você saberá que é o Senhor Jesus. Ninguém pode dizer que Jesus é o Senhor, excepto pelo Espírito Santo. E quando o Espírito Santo vier, ele trará à sua lembrança todas as coisas que lhe contém, encenando o drama dentro de você. Tendo visto a prévia da peça antes do início da jornada, quando o fim chegar, você entrará na peça para descobrir que você é Deus, o Pai. Agora vamos ao silêncio.

0: Невил Годдард. Uma compreensão assegurada.
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